0: 9:13.
1: Vou falar pra você, Pandinha, quando eu era criança, eu tinha um medo de bebum.
2: Eu também.
1: Mas agora eu vi que a gente não faz mal pra ninguém.
2: A gente é bonzinho, é até bom demais.
1: Escuta essa história.
3: Quando eu tinha 7 anos, num busão às 7 horas, indo pra escola.
1: Todo dia.
3: Tinha um povo bebo na rua, pensava, mas que loucura, bebendo essa sorte.
1: Onde já se viu, rapaz?

0: muita responsabilidade.
1: Exatamente. Curiosa, Mariano.
0: Lá no

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1: Vamos ir pra cima assim, ó. Oi. Oi. Oi. Oi.
2: Ei, Freitas. Vem. Essa história aí vai.
3: Tu lembra

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0: 10:52.
1: Ah, Rio Preto! Já diga Arnaldo e Zé Neto e Cristiano junto e misturado, hein?
2: Essa é complicada, hein?
1: Nunca aconteceu comigo.

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1: Luke Matheus, MC Talibã e MC Morena. Cris no beat, vem assim.

0: Quase não.
1: Charles New, botou a mão.
2: É mais uma da Ciclone.
3: Toca o negócio aí.

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1: 11:58.
2: Eu DJ Rondô.
3: É o Cris no Beat, o LP.

Meia-noite e seis.

0: Oi, repete de novo.
1: Esse cordão é macio, esse perfume é cheiroso. De onde vem a La Plata, desse homem gostoso?
0: Peraí que eu vou explicar.

0: São Paulo!
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2: 2:29.

0: 2:38.
1: Fala, Tubarão da Escuta, Colonão é o QRA, BR-153 é o que liga, amigão.

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Senhor. No silêncio deste dia que amanhece, venho pedir-te a paz, a saúde, a sabedoria e a força. Quero olhar o mundo com os olhos cheios de amor, ser paciente, compreensivo, prudente. Quero ver além das aparências, teus filhos como tu mesmo os vê. E assim, Senhor, ver somente o bem em cada um deles. Fecha meus ouvidos a todas as calúnias. Guarda minha língua de todas as maldades, para que só de bênçãos se encha minha alma, que eu seja tão bom e tão alegre, para que todos aqueles que se aproximarem de mim sintam a tua presença. Reveste-me de tua beleza, Senhor, para que no decurso deste dia eu te revele a todos.

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0: Tô chegando com o Clube da Manhã. Vem pra clube você também. Bom dia, bom dia, bom dia. Bom dia você, vaqueiro. Bom dia, meus amigos vigia. Meus amigos padeiros. Você trabalhando de plantão no hospital, casa de saúde, meus amigos bombeiros, policiais militares, policiais civis, policial penal. A você trabalhando, né? Meus amigos taxistas, meus amigos motoristas, caminhoneiros, carreteiros, a galera do SAMU, da Guarda Municipal, bom dia, bom dia, bom dia, bom dia, tudo bem com você? Tranquilo, normal? Bom dia pra você nesse domingão gostoso. É hoje dia 24, né? 24 de maio de 2026. Domingão gostoso pra você ligado aqui na Clube. Aquele abraço, hein? Então chegando!

0: Bom dia, bom dia, bom dia! Vamos acordar, tá dormindo ainda? Tá dormindo ainda?
1: Eu tô dormindo. Espera aí que eu vou botar esse tetréu pra cantar. Canta, tetréu. Canta, tetréu. Ô, canto bonito de mão vencer.
0: Canta!
1: Canta, tetréu. Canta.
0: Vamos acordar. Estamos chegando, hein? Domingão gostoso pra você. Minha amiga Peinha já tá acordada. Bom dia, Peinha. Bom dia, Sérgio. Sérgio lá em Contagem, né? Obrigado. Né? Obrigado, Sérgio. Obrigado, meu amigo Altair Severino do Miracema. O Sérgio Alves. O Cristiano Cirilo. O Joaquim Cirilo. O Douglas Medeiros. O Cristiano. Preto, meu amigo Preto. Tá todo mundo ligado aqui na clube, tá na clube, tá bom demais. 4:14, 4:14, hein? Vamos junto.

0: 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Muito bem, esses são os nossos patrocinadores aqui na nossa programação da Clube FM 103,9 93,7.
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0: Agora 4h22. Esse é o Cláudio José Jaó, hein?

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2: É melhor nudez do que no nosso, né?
1: Deixa que exploda a nudez.
2: Agora 4h24.
1: Troço, vamos livrar o que é
2: o Cláudio José e o Jaó. Nudez. Melhor no Dez do que no nosso, hein? Um abraço, meu amigo Luizão, lá no Fervedor, ô Luizão. Melhor no Dez, né? Do que no nosso, hein? Fala no Dez, meu filho. Ontem teve um baile no Maracanã, hein? Quem foi? Quem foi? Tá todo mundo quietinho, menino? Oi, ai.
1: Mineirinho, capocrinho, pão demais, baile de gelo.
2: Daqui a pouco, meu amigo Gilmar Francisco vai estar aqui, vai explicar, né?
1: Um dia foi. Sobre a explosão da...
2: É melhor nudez do que no nosso, hein?
1: Com certeza, ele falou com
2: Preto. Meu amigo Preto, bom dia, meu amigo Zeca Gama. Aqui quem fala é o Preto Vaqueiro, do Palmital. Queria ouvir uma música aí do Chitãozinho Chororó, Meninos de Roça. Oferecer aí pro meu amigo Carlito, lá no Bagaço, e pro meu amigo Rodrigo, lá no Muniz, pro meu amigo Zé Minhoca, e pro Alemão do Clara, e pra toda a vaquerama que tá

0: Por aqui também meu amigo Cristiano, né?
1: Então deixou todos de boca aberta, usando sabedoria, tirou o delírio.
0: Bom dia, Cristiano.
2: Bom dia, Zagagão. Rasgada da obra, todo mundo rouba nós aí. Francibiliano, Guilherme, Pedro, Vai, Zenioca. Fala comigo, Zenioca. Tchauzão, Jaril Fagundes, na Poia. Edson Coelho, Teleco, Patata, Quinca, Fabinho, Cristiano. Carlinho no Gorral, mas eu toca no rouba nós aí. Depois você toca pro irmão aqui. O cowboy vai te pegar, viu? Ai, não pode esquecer nosso amigo Adilson Batista. Fala com ele pra aparecer por aí hoje. Perguntei como é que foi o clássico ontem.
0: É, acabei de perguntar, né?

0: 3-0, é? Eu dormi cedo, gente.
1: Deixa que
0: estuda. Ah, é, ontem eu dormi cedo. Não tá aí aqui, né? Deixa explodir no deixa. Fala aí, Douglas.
2: Zé da Gama. Manda um alô pro Maicon do Bonte Alda, pro Verão, pro Tizil, pro Dimilson, pro Ronaldo, pro Adriano, pro Vanilson.

0: Manda um alô pro Maico do Monte Alda, pro Verão, pro Tizil, pro Dimils, pro Ronaldo, pro Adriano, pro Vanilton. Toca uma música pra nós aí, com o de Paulo e Paulino, Malu. Vamos rasgar a taioba batendo o talo, hein? E o Crecrel, tá na hora de colocar o Crecrel pra cantar, hein?
1: Estão dormindo? Olha aí que vamos ter esse tetréu pra cantar. Canta, tetréu. Canta, tetréu. Ô, oh, canto bonito de mão bem feito. Canta, tetréu. Canta. Canta.
2: Fala aí, meu amigo Quincas, bom dia.
3: Bom dia, Zeca Gama. Quem fala aqui é nós, é o Quinto. Manda uma música boa pra nós aí, Mala Amarela. Por isso, pra todo mundo que tá sentando a pena no trem. Pro Cristiano, pro Cristinho, pro Duardinho, pro Baianinho, pro Pescador. Pro Nazinho lá no Cascudo, pro Sul Preto, pra Rita, pro Senhorzinho. Pro Juarez, pro Edson Coelho, pro Teleco, pro Giovanni Amaral, pro Zalém. Pro Batata, pro Cristiano lá na Fazenda Comão. Pro Vano lá na Tapiruna. Pro Nenê no Paulista, pro Pajerá. Fala comigo, Zé Minhoca. Pro Zé Minhoca, volta aí, pro Carlito. O Toninho lá na Santa Teresa, o Renatinho lá nos Três Barras. Pra todo mundo que tá sentando a pena no trem. Valeu, Zé Cagão, um abraço. Tô vazando pra cá pra sentar a pena no trem.
4: Deixa que exploda no teis, deixa que exploda no teis. Eu tô fora desse troço, vamos.
2: Alô, meu amigo Quincas, bom trabalho. Agora é o Cristiano, né? Fala, Cristiano.
5: Ô, Zé Cagão, aqui quem fala é Cristiano Cerino, meu filho. Tá com a moda boa pra nós aí, Eduardo Costa, qualquer um aí, Eduardo Costa. Por isso, pra todos os flamenguistas aí de plantão, tomou só 3 golzinhos ontem, pra eles não chorar não, que você vai pro Pente Café ano que vem, tem mais. Valeu, forte abraço, tchau, obrigado.
2: Ei, ai. Sérgio Alves, bom dia, meu amigo. Bom dia, um bom domingo abençoado por Deus pra todos nós, pra você também, tá, meu amigo Sérgio? Bom trabalho aí, bom domingo. Deus abençoe você e sua família e todos os seus queimas rosca. Minha amiga Peinha, bom dia, Zeca. Bom dia, Peinha. Bom dia, meu amigo Altair Severino.
6: Alô, Zeca Gama, bom dia. Altair do Miracema. Gostaria de ouvir com o Caçula e Marinheiro. A lua é testemunha. Ofereço a você, o Luiz Antônio, Glaucio Garotinho, o índio lá na, aí na Vila dos Fernandes aí. E a todos os ouvintes. Tchau, bom dia e bom trabalho.
2: Você buscou no fundo do baú em mim. Onde eu vou achar isso? Você tá doido? Bom dia!
7: Bom dia, Zeca Gavano. Aqui é o Indomar de Santa Luzia. Ô Zeca, se puder, passa aquela música do Boi Tufão pra mim. Ah, ofereço pro Tito, pro Danilo, pra vocês e da rádio, pra quem gosta da música. Tô aqui levantar, fazer um cafezinho agora. Mexer a garpinha também. Começa a mexer no peito dessas vacas agora. As vaquinhas, se não tiver o rádio ligado, não tá leite não, hein? Por isso que eu deixo o rádio ligado. Desde as 3 horas da manhã, o radinho tá ligado.
2: Alô, meu amigo Lindomar, né?
4: Meu compadre mineirinho, caboclinho, pão demais.
2: Meu amigo, aqui tá escrito João, né? Fala, João, João Coreia.
4: Sobre a explosão da nudez, com toda a sua esperteza, ele falou com franqueza. Deixa que explode.
2: Ei, menino.
8: Bom dia, Zé Cagama. Como é que você tá?
2: Você tá dando tchutchuk.
8: Você tá bem, menino? Eu.
2: Pera aí, minha amiga. Pera aí, agora é o João Coreia.
9: Ô, Zeca, bom dia.
2: Bom dia.
9: Tá inhame, hein, Zeca?
2: Que inhame, rapaz?
9: Zeca, manda uma música pra mim. Madrugada, Amado Batista. Quero oferecer pro Zé Minhoca. Ô, Zé Minhoca, fala comigo, Zé Minhoca. Zé Minhoca, Zé Mim, Lemão, Dimilcinho de Mantena e pra todos os ouvintes. Rapaz, que lambada ontem que o Flamengo tomou, hein? Hã? Meu Deus! Será que o Adilson Batista viu o jogo? Ah, da cabeça inchada até amanhã. Falou, Zé, aquele abraço, tchau, obrigado.

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1: Deixa que exploda no nudez. Deixa que exploda no nudez.
2: Agora sim, minha amiga Santinha. Santinha mandou um monte de áudio, gente. Qual que eu escuto? Ou esse aqui que é menor?
3: Barreirito, o menino da canoa, meu.
4: bom dia, Zé Cagama. Como é que você tá? Você tá bem, menino? Eu, graças a Deus, tô bem.
2: Vamos aí.
4: Um domingo pra nós, né?
2: Com certeza.
4: Dia 24 de maio, menino. Bom dia. As um dia que Deus deu pra nós, graças a Deus, nós merecemos bem.
2: Amém.
4: Eu quero uma música com André Andrade.
2: Ué.
4: Me espera no portão, bom dia. Manda um alô pro negão da prefeitura, pro negão vaqueiro. Fala com ele que é a Santinha. Fica com Deus e Nossa Senhora da Aparecida, proteja nós tudo.
0: Deixa que exploda no
1: dez. Deixa que exploda no dez.
2: Falou, dona Santinha.
1: Fora desse troço, vamos livrar o...
2: Meu amigo. Pipoca Chapa. Vamos tomar um cafezinho. Bom dia. Toca aí o hino. Oração pela família, né?

0: Pipoca! Café tá pronto, hein, Pipoca? Oi! Meu amigo Danilo! Danilo tá onde? Tá em Portugal?
1: Bom dia, Zeca Gama. Aqui é o Danilo, aqui de Portugal. Queria mandar lá um alô especial pra dona Raimunda, lá no Cogo do Fervedor.
0: Será que recordou?
1: Madrinha Loda também, lá no Itaúna.
0: Tá
1: o pessoal
0: cedo,
1: do Vargem Grande, do Itaúnas também. Meu irmão que tá aqui em Portugal também, ouvindo a rádio também. Um abraço a todos aí, fica com Deus aí.
0: Tá bom. Falou, meu amigo. Admilson.
2: Fala, Zeca Gama. Passa aí a música da Paula Fernandes. Manda pro Verão. Dizio, Maico, Doguinha. Pra todo ouvinte, falou. Tchau, obrigado.
0: É, pá, quase que você não levantou, hein? Ei, ai. Meu amigo Marciano, aliás. Peraí, deixa eu ver. Fala
3: boa
0: lá.
3: Noite, meu amigo Zeca Gama. Beleza, joia?
0: Bom dia. Um
3: alô pra galera da rodagem aí. Galera do turismo. Estão vendo ali do tal do Maracanã, positivo. Manda um alô pra galera que tá na rodagem aí. Pessoal da Listur, turismo. Então, o Alan que tá falando, um abraço pra nós aí. Tudo de bom. Toca uma moda. Caipira pra nós, a sua escolha aí, meu amigo. Agora, exato momento agora, passando o tal do Campos dos Goitacás no Rio de Janeiro. Tchau, obrigado.
0: Nossa senhora, tá longe. Falou, meu amigo Alan. Ligado aqui com a gente, né? Deixa eu ver aqui mais um aqui. Pra gente ir pro nosso bloco. Fala aí, Maria Fernandes.
4: Bom dia, Zeca Gama. Que é Maria Fernandes, qual está onde? Boa sorte. Toca a música aí do Padre Zezinho para mim. Eu feliz para todo mundo aqui do povo de Itaúna, de boa sorte. Um grande abraço. Fique com Deus.
0: Alô, minha amiga Maria Fernandes. Pra Gerar, fala pra Gerar, bom dia.
5: Ô Zeca, bom dia, Zeca.
6: Quem fala aqui é nós, é o Kiko, manda a música.
5: Ô Zeca, roda pra nós aí, Zeca. Sonho de caminhoneiro, no Leonardo Henrique. Preciso pro Kiko, pro Juarez. Ô Zeca, bom dia, Zeca. Zeca, roda pra nós aí. O Milionário é rico, sonho caminhoneiro, esse é pro Kika, pro Juarez, esse Sabonete, pro Tonho, Pedrão. Zeca, fala pra nós aí, Zeca, como é que ficou o jogo?
0: Ah, vou mexer com isso não. Não vou mexer com isso não, hein, meu amigo. Tá todo mundo meio assim, né, com a cabeça inchada, né? Deixa o povo quieto, menino.

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2: Tá na clube, tá gostoso. Agora são 4:45, às 5:30, né? 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

0: agora 5:09. Tá na clube, tá bom demais. Um abraço pra você que tá ligado aqui na nossa programação. Nesse domingão gostoso, hoje dia 24 de maio de 2026. Tá na clube? Tá bom demais. 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
1: Mas pode não ser bonito, mas a gente beija bem.
0: Ah, nós beija, hein?

E o bicho pegou ontem no Maracanã, né? Palmeiras venceu o Flamengo por 3-0, né? Logo no primeiro tempo, aos 20 minutos do primeiro tempo, o jogador Carrascal, né? Carrascal, que fala? Foi expulso, né? Aí ficou fácil pro Palmeiras, né? 3-0. O Flamengo perdeu aí para o Palmeiras em pleno Maracanã lotado, né, menino? É a vida é assim mesmo, né? O jogo é jogado, o lambari é pescado, né? O Flamengo tem time pra vencer o Palmeiras, né? Mas jogo é assim mesmo, né? Um dia acontece um azar desse, né? Aí tem que aproveitar e o Palmeiras aproveitou, né? Pra cima deles, velho! Mas o campeonato daqui uns dias vai parar um pouquinho, né? Para a Copa do Mundo. Todo mundo sabe. Agora todo mundo esfriar a cabeça.

E a Mega dos 30 anos, hein? É que dia que é a Mega dos 30 anos? É hoje? É hoje? Você tá doido? Não é dia 25? A Caixa aumentou aí a estimativa do prêmio do concurso especial de 30 anos da Mega para 320 milhões. O sorteio será realizado às 11 horas do dia. Ah, vai ser hoje? Eu nem joguei, ué. Misericórdia. Eu achando que fosse segunda, né? O sorteio vai ser hoje, às 11 horas, né?

0: Você pode ficar rico hoje, hein? Quem sabe?
1: Isso é Guilherme Silva, Amarões, a pisadinha.
0: Deixa eu ver aqui, meu amigo Silva. Fala, Silva. O Silva lá da Vila Luciene.
2: Ô, Zé Cagama. Bom dia, Zé Cagama. Bom dia também para todos os seus ouvintes. É o Silva aqui, da Vila Luciene. Zé Cagama, eu gostaria de ouvir uma música com o Eduardo Costa. Deus é caipira, é. Mandar pra Molinete, a dona Selma, a dona Marli lá do Barro Preto, o Soleandro do Barro Preto, o Valdeci, o Marcelo Firmino e o Sueli Correia. E todos que gostaram da canção. Dá um alô pro senhor, tô te curtindo. E hoje é dia da gente ter um compromisso com a igreja, né?
0: Com certeza. Hoje é dia de Pentecoste. Aproveitar para comunicar aí o falecimento do senhor Adão Simões, né? O ex-professor Adão Simões faleceu ontem, né? O corpo está sendo velado na Câmara Municipal. O sepultamento será hoje às 9 horas. A celebração será, né? A celebração será às 8:30, né? Daqui a pouquinho, às 8:30, lá na Câmara Municipal, onde está sendo velado aí o corpo do senhor Adão Simões. O sepultamento será hoje às 9 horas. Comunicamos aí com pesar o falecimento do senhor Adão Simões. Fala aí, meu amigo Antônio, bom dia.
3: Bom dia, Zé Cagama. Aqui é o Antônio de Cariaci, Castelo Branco. Toca pra mim a música do emprego florido pra nós. Presente toda a galera que compra o seu ramo de águia branca. Fala pra nós, patrão.
0: IP florido. Gente, nem todas as músicas a gente encontra aqui, né? Mas os áudios a gente toca, né? A gente toca, se toca. Minha amiga Delsânia, bom dia, Zé Cagama. Bom domingo pra você e pra sua família. Passa pra mim, Guilherme Silva. Vem cá, moça, tchau. Eu acho que a gente não tem essa aqui ainda, hein? Vem cá, moça.

As apostas encerraram ontem, né? Dia 23, às 22 horas. É, dancei nessa, hein?

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0: 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Muito bem, esses são os nossos patrocinadores aqui na nossa programação da Clube FM 103,9 93,7.
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0: Andrei Andrade. Toquei pra Dona Santinha, né? Essa que eu escolhi pra senhora aí, tá, Dona Santinha? Quem ama, perdoa. Magoa, magoa. Abraço pra minha amiga Jailda. Minha amiga Delsânia, um abraço, Delsânia. Todo mundo ligado aqui com a gente, né? Tá na clube, tá bom demais. Um abração. Fala aí, minha amiga Jailda. Bom dia, Jailda.
1: Bom dia, Zeca Gama. Então, domingão aí, tudo bom?
0: Bom demais.
1: Zeca Gama, gostaria de ouvir uma música do Eduardo Batista, A Porta Bateu. E ofereço especialmente para você aí e para todos que estão na escuta do programa. Minhas amigas lá da Fortaleza, Joana, Cláudio, Maria, mas o Beto. E para meu neto Matheus, também no canivete, a mãe dele, Maria, o Cláudio, irmã Nayone. E para todos que estão na escuta, e um bom domingo para você e para toda a sua família.
0: Obrigado.
1: Tá na
0: culpa,
1: tá bom demais.
0: Tá bom, obrigado. Atender mais um aqui, deixa eu ver aqui, né? Nem apagou tudo aqui, gente.

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Deixa eu falar para nosso ouvinte aqui, eu não encontrei a música aí, parece que não existe essa música do Amado Batista, Bate na Porta. A porta bateu, né? Minha amiga Jailda pediu e a porta bateu com o Amado Batista. Eu não achei essa canção. Eu acho que não existe, hein?

0: Todo mundo ligado aqui na Clube. Na Clube tá bom demais. Daqui a pouco tem a nossa oração às 6 horas, hein? 6 horas, a hora da nossa oração. Falei, dona Maria, lá do Miracema.
1: Zeca, bom dia, Zeca.
0: Bom dia.
1: Eu quero entrar falando de Deus quando começou. Que estou dormindo, Zeca.
0: Perdeu o sono, né?
1: Aqui, ó. Quero escutar aquela música do... do Cristiano Neve. Tá bom? Aquela música que fala... Pensa você pra todo... Se deu bem, facilidade. Bom dia, fique com Deus. Um abraço. Tá bom, Zé?
0: Tá bom. Só não entendi o nome da música. Só não entendi o nome da música, hein, dona Maria? Todo mundo ligado aqui, hein?
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0: Todo mundo ligado aqui, hein?
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0: dia do frango assado aí da minha amiga. Da minha amiga Lúcia, né? Lá da pessoal da região de Vila Paulista aí, ó. Corvo do Baiano, Paulista, Paulistinha. É. Alto Paulista, pessoal aí de Itapiruna. Corvo da Prata. 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Meu amigo Luiz Antônio também tá ligado, hein? Bom dia, Luiz.
1: Bom dia, Zé Cagama. Tô na pega, rapaz. Aqui em cima no fervedor já tá fresquinho, viu?
0: Ah, é?
1: Na hora você vir aqui tomar um vinho comigo, não precisa trazer o gelo, não, tá?
0: Ai, ai, você tá nem levar gelo, né? Fala aí, Lucimar.
2: Bom dia, Zeca.
0: Bom dia.

0: passou a música para mim, que é o Amado Batista, Sua Escolha. Eu ofereço para todos que estão ouvindo o programa e para você.
1: Alô. Obrigado. Minha amiga Regina também está por aqui. Essa que falou foi a Lucimar, né? Agora a Regina.
2: Bom dia, Zé Pedro. É a Regina de Cachoeirinha, só um ligadinho no seu programa. Tá com o Gustavo Lima aí pra nós, ué?

Hoje, dia 24 de maio, solenidade aí de Pentecoste. Vem Espírito Santo iluminar aí a tua igreja. Pentecoste é o dia em que o Espírito Santo foi derramado sobre os apóstolos, reunidos no cenáculo junto à Mãe do Senhor. O Espírito que guiou Jesus é dado a nós para que nossas comunidades se tornem manifestações de Deus, proclamando suas maravilhas. É o Espírito Santo que nos impulsiona para a missão, suscitando atitudes de unidade, de misericórdia, de bondade, justiça, paz e esperança e reconciliação. Amém.

Em nome do Pai, do Filho e do Espírito Santo. Amém. O anjo do Senhor anunciou a Maria e ela concebeu do Espírito Santo. Ave Maria, cheia de graça, o Senhor é convosco. Bendita sois vós entre as mulheres e bendito é o fruto do vosso ventre, Jesus. Santa Maria, Mãe de Deus, rogai por nós, pecadores, agora e na hora de nossa morte. Amém. Eis aqui a escrava do Senhor. Faça-se em mim segundo a vossa palavra. Ave Maria, cheia de graça, o Senhor é convosco. Bendita sois vós entre as mulheres. E bendito é o fruto do vosso ventre, Jesus. Santa Maria, Mãe de Deus, rogai por nós, pecadores, agora e na hora de nossa morte. Amém. E o Verbo se fez carne e habitou entre nós. Ave Maria, cheia de graça, o Senhor é convosco. Bendita sois vós entre as mulheres. E bendito é o fruto do vosso ventre, Jesus. Santa Maria, Mãe de Deus, rogai por nós, pecadores, agora e na hora de nossa morte. Amém. Rogai por nós, Santa Mãe de Deus, para que sejamos dignos das promessas de Cristo. Oremos, derramai, ó Deus, a vossa graça em nossos corações, para que, conhecendo pela mensagem do anjo a encarnação do vosso Filho, cheguemos por sua paixão e cruz à glória da ressurreição. Por Cristo nosso Senhor. Amém. Glória ao Pai, ao Filho e ao Espírito Santo, assim como era no princípio, agora e sempre, por todos os séculos dos séculos. Amém. Vinde Espírito Santo, enchei os corações dos vossos fiéis e acendei neles o fogo do vosso amor. Enviai o vosso Espírito e tudo será criado e renovareis a face da terra. Oremos, ó Deus, que instruíste os corações dos vossos fiéis com a luz do Espírito Santo, fazei que apreciemos retamente todas as coisas segundo o mesmo Espírito e gozemos sempre de sua consolação. Por Cristo, Senhor nosso. Amém. Salve, Rainha, Mãe de misericórdia, vida e doçura, esperança nossa, salve. A vós bradamos os degredados filhos de Eva. A vós suspiramos, gemendo e chorando nesse vale de lágrimas. Eia, pois, advogada nossa, esses vossos olhos misericordiosos a vós volveis. E depois desse desterro nos mostrais, Jesus, bendito o fruto do vosso ventre. Ó clemente, ó piedosa, ó doce, sempre Virgem Maria, rogai por nós, Santa Mãe de Deus, para que sejamos dignos das promessas de Cristo. Rezemos neste momento, Pai Nosso, para você que está doente, para você que está acamado. Lembremos aí das famílias enlutadas, da família do Sr. Adão Simões, que faleceu ontem. O corpo está sendo velado na Câmara Municipal. Sepultamento será agora às 9 horas. Rezemos por todas as famílias. Rezamos para o meu amigo Zezão do hospital, que está lá acamado, ouvindo aqui o nosso programa. A você que está triste nessa manhã, a você que está desempregado, a você que está desorientado, a você que precisa de receber das mãos do Senhor nessa manhã uma bênção. Pai nosso que estais no céu, santificado seja o vosso nome. Venha a nós o vosso reino, seja feita a vossa vontade, assim na terra como no céu. O pão nosso de cada dia nos dai hoje, perdoai as nossas ofensas, assim como nós perdoamos a quem nos tem ofendido. E não nos deixeis cair em tentação, mas livrai-nos do mal. Amém. Dignai, Senhor, abençoar essa família que agora está com seu rádio ligado, ouvindo o nosso programa, Senhor. Abençoa essa família, abençoa essa água que será aspergida sobre esse lar, que será tomada por esse ouvinte. Que essa família possa alcançar, Senhor, a paz.
que os membros dessa família possam alcançar a saúde, a felicidade duradoura. Isso tudo nós te pedimos por Jesus Cristo, que vive e reina na unidade do Espírito Santo. Amém.

0: Agora são 6h10. Nosso momento de fé, todos os domingos às 6 horas, hein? Aqui no programa Clube da Manhã. Lembrando que hoje tem, né? Hoje solenidade aí de Pentecostes. Hoje às 7 horas da manhã, daqui a pouquinho na Matriz, tem missa com o padre Valdinei. Às 7 horas também da manhã, na comunidade Nossa Senhora do Rosário, lá na colina. Daqui a pouquinho, às 7 horas, né? Na comunidade Nossa Senhora do Rosário, tem missa com o padre Fabiano. Comunidade Bom Jesus da Santa Angélica tem celebração com a irmã Jailma hoje às 8 horas. Daqui a pouquinho, né? Às 9 horas, comunidade Nossa Senhora da Penha, do Corvo da Penha, tem missa com o padre Fabiano. É, tem missa com o padre Fabiano lá na comunidade Nossa Senhora da Penha, hoje às 9 horas. Lá no Corvo da Penha, né? Às 9h30, comunidade Nossa Senhora Aparecida, lá na Sapucaia, comunidade Nossa Senhora Aparecida, na Sapucaia. Às 9h30 de hoje, tem missa com o padre Valdinei. Às 19h, comunidade Santa Clara, tem missa com o padre Valdinei na comunidade Santa Clara, hoje às 19h, lá na Vila Vicente, né? E na Matriz às 19h, tem missa, primeira Eucaristias, aí com o padre Fabiano, hoje às 19h, na Matriz. Não deixe na igreja, gente, hoje é um dia especial ainda mais, né? Todo domingo é especial, né? Hoje, dia aí da solenidade de Pentecostes, não deixe na igreja, não espere que o carro da funerária vai levar você pra igreja, hein?
1: Vamos fazer dessa música

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4: É a clube. 6h22 agora, velho. Já mudou tudo aqui. Tá na clube, tá bom demais. Um abraço aí pro meu amigo Jorge Luiz Pimenta, lá de Águia Branca. Ele tá falando, né, que hoje tem missa lá na matriz de Águia Branca. Agora, deixa eu ver aqui. Agora às 7h e às 19h, né? Pessoal aí de Águia Branca, aquele abraço. Hoje tem missa aí na matriz às 7h da manhã e também às 19h. Abraço meu amigo Luciano Calango, tá indo pro BH, hein? Boa viagem, Deus te protege, te guarde. Abraço, João.

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0: Bom dia, minha amiga Lucimara Martins, lá de Mantena. Ela tá dizendo aqui, bom dia, meu amigo Zeca Gama, tá na clube, tá bom demais. Obrigado, Lucimara. Abraço, meu amigo Luciano Calango, tá partindo pra BH, vai com Deus, hein? Meu amigo Lindomar tá lá ligado também no coral, né? Fala, Adelaide. Bom dia, Adelaide.
1: Fala, bom dia, Adelaide. Zeca. Ô, Zeca, hoje eu quero ver a música Franquito Lopes é paixão e nada mais. Parece pra todos os ouvintes que entram na companhia, Zeca. É bom demais, tchau, obrigado. Fica com Deus, que Deus que te abençoe sempre. Domine o seu caminho.
0: Falou, Adelaide. Obrigado.

Joselita Batista também tá por aqui, hein? Bom dia, Zeca Gama. Quero pedir uma música do Rio Negro Solimões, Frio da Madrugada. Quero oferecer aí pra todos os ouvintes.

0: Um abraço pro Elias Farias e o Sodiomar lá na margem do Rio São Mateus. Ligado aqui com a gente, hein? Abraço também pro meu amigo Oséia, secretário de serviços, já na luta aí com os guerreiros da limpeza. Abraço, Oséias, e toda a sua equipe. Fala aí, Sirlei.
1: Bom dia, Zeca Gama. Aqui é a Sirlei de Mantena, do Santos Prate 2. Quero pedir uma música do Padre Zezinho, Oração pela Família. Ofereço para os meus dois filhos que moram aí, o Reinaldo e o Crebe, que mora aí no Campo Novo. E toda a minha família, tá? Você é especial, eu assisto. Todos os domingos eu assisto o seu programa, tá?
0: Ah, que bom.
1: Manda um alô para nós aqui em Mantena.
0: Obrigado. Um abraço para você também.

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5: Agora são 6:40 e 6:40.

você que acordou agora, tá aí, né? Não está sabendo de nada. O Flamengo perdeu pro Palmeiras ontem em pleno Maracanã por 3-0. 3-0, né? É, já no primeiro, ainda no primeiro tempo, né? O Carrascal foi expulso aos 20 minutos do primeiro tempo. E aí ficou fácil pro Palmeiras vencer aí, dominar e vencer o Flamengo por 3-0. Não chora não, daqui a pouco tem mais. Ei, ai. 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Um bom dia pra minha amiga Lúcia. Já tá lá na lida, né? Já mandou mensagem pra nós, já acordou, já tá bombando lá com os frangos, né, meu? Já preparou ontem, hoje já tá botando os bichos pra rodar. Meu amigo John Gary, um abençoado dia a todos. Manda aí pra nós uma música do Marcelo Ross e Gustavo Lima. Maria passa na frente, Maria passa à frente. Bom dia, obrigado. Hoje é aniversário, hoje tem aniversário. Tem? Hoje tem aniversário. É o meu amigo Mazin. É o Mazin da prefeitura, né? O Mazin Gari. Hoje é aniversário dele. Hoje ele completa, sabe quanto? Sabe quanto? Sabe? Não sabe? 60 anos. Meu amigo Mazin. Parabéns, Mazin. Muitos anos de vida. Felicidade pra você, meu amigo. Deus te abençoe, te proteja, continua mantendo a sua saúde pra você trabalhar, né? Quer aposentar não dá agora, né, Mazinha? 60 anos do meu amigo Mazin Gari. Você conhece o Mazin Gari, ó. Manda uma mensagem pra ele, manda um abraço pra ele, abraça ele, você que é vizinho aí, né? O vizinho mais perto aí, eu chamo o Mazin pra almoçar aí na sua casa hoje. Faz aquela graça com ele merece, hein? Parabéns, Mazinho! Ali fala com pressão, hein? Mas trabalha, hein? O bicho é trabalhador. Hoje, então, o Mazinho completa 60 anos e ele gosta dessa música aqui, ó. Ele gosta de um vestido branco. Vai, Mazinho, que isso?

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0: Agora são 6:57. Vou mandar essa música aqui pra minha amiga, a dona Santinha. Dona Santinha, não achei com o André Andrade, não, ó. Mas eu vou mandar essa aqui pra senhora, ó.
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0: E vê se sossega, hein? Pelo amor de Deus.

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Hoje é aniversário do Mazinho, Mazinho da prefeitura, hein? É o Mazinho Gari, ele que limpa aí na frente da sua casa, do seu comércio, todos os dias aqui no bairro Monsenado, né? Mazinho, muita saúde pra você, paz, né? E grana pra você gastar, né? Esse gasta um pouquinho, né, mano? 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

minha amiga Solange da Colina. Alô, Solange. Alô, Eloy. A Solange fez 50 anos, hein, menino? Você

gente, o Flamengo perdeu ontem. 3-0. Você tá doido. 3-0 pro Palmeiras, né? Fluminense também perdeu ontem. Botafogo empatou. E o Vasco joga hoje no apagar das luzes, hein? Tava às 8:30 ainda, né? Vasco e Bragantino.

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3: Então tá, 7:20.
4: Tá na Clube.
3: Tá bom demais.
4: Tá bom demais.
3: 7:20 aqui na Clube, lembrando que hoje abre o supermercado Colina a partir das 8 da manhã, de 8 até o meio-dia, tem muitas promoções lá no supermercado Colina, ali no Morro da Teleste, né? 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Um abraço pra minha amiga Marta. Fala, Marta. Gente, eu vou tocar os áudios aqui, mas as músicas não dá pra atender a todos, né? E o pessoal acorda às 6:30 para mandar mensagem, mas eu já tô anotando música desde as 4 da manhã, né? Tem música aqui que eu ainda não atendi, né? E eu não gosto de ficar devendo, hein? Fala, Marta, bom dia.
5: Bom dia, Zeca Gama. Zeca Gama, mandou uma música boa para nós aí com o senhor Silva, a música sua escolha. Ofereço para todos os ouvintes da Clube, para você. Tá na Clube, tá bom demais. Alô, Zeca Gama, ótimo domingo pra você e pra sua família.
3: Alô, Marta, pra você também, hein? Meu amigo Luciano Pereira, fala, Luciano. Uai, falou nada. Ficou mudo. Fala aí, Picolé, João do Picolé.
6: Bom dia, Zeca Gama. Toca uma música pra mim do Sandro Luz. Mandiocal, oferece a todos os ouvintes que vêm na escuta do seu programa e pra você também. Vai, cachorro.
3: Falou, meu amigo. Daqui a pouco tem Gilmar Francisco. Já deve estar por aí nos camarins, né? Fala aí, Luciano Pereira. Fala, Luciano.
7: Bom dia, Luciano Pereira, Fernando de Cuporanga. Eu creio que vem com a música Alemão do Forró Fica Amor.
8: Luciano Pereira, Fernando de Cuporanga. Dia, mas vocês pecaram. Luciano Pereira Fernandes de Coporanga. Ofereça essa música também, você também da rádio para dar vem também de Coporanga.
3: Alô, menino! Bom dia, Adelaide!
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3: Fala, Zenilda.
10: Bom dia, Zeca Gama. Como é que você tá? Tudo bem com você?
3: Bom no mundo.
10: Então tá bom. Aqui anda uma música pra nós. Se der tempo, se não der, né?
3: Não tem.
10: É, César e Paulinho. Escolha bem bonita aí, manda pra todo aqui de Boa Vista, fresco pra você na rádio. Pra todo mundo que gostar da música. Tá na Cuba, tá bom demais, né, Zeca Gama?
3: Falou,
10: minha. Bom trabalho pra você, Zeca Gama. Bom domingo, tchau.
3: Obrigado.
10: Obrigado.
3: Um abraço pra dona Carmelita. Eu sou Solimar. Aqui perto da Ponte do Poeira, né? Alô, dona Carmelita. Meu amigo João Batista também tá por aqui. Fala, João.
11: Bom dia, Zeca Gama, que é o João Batista,
3: do Morro da Estrela,
11: que
3: você
11: passar sua música pra mim.
3: É, né?
11: Sonho de um caminhoneiro, oferecer pra todos os caminhoneiros, pra todos os vaqueiros, pra todos os pedreiros, pra todos os trabalhadores da construção civil. Oferecer pra Dona Preta, pra Vilma, Biguainha, pro Jocão, pro Pedrinho Fiorotti, pro Baianinho, pro Tinoé, pro João, pra Dona Eunice, pro Cristiano e pra todo mundo que tá ouvindo a rádio. Vai rasgando a taioba daí que eu vou rasgando a taioba daqui.
3: Já toquei Milionários e Ricos, Sonho de Caminhoneiro. Atendi meu amigo pra gerar. Fala aí, Fanoel, o belga.
12: Quer ver a muda do Gini Gini aí?
3: Quer nada?
12: Passa pra mim a muda do Gini Gini aí.
3: Passo não.
12: Valeu. Olha o Renato Gênero Baense, a ver lá na Coca do Peão, Silvano. A muda, a musa do Pereira aí. Com da grota aí. Vamos, passa meu áudio aí.
3: Posso ficar devendo, né? Fala. Ei, meu Gino e Gino, Fruno da Grota. Fala aí, meu amigo. Minha amiga Penha Chave. Bom dia, Zeca. Bom dia, Penha. Meu amigo Pedrinho Fiorotti. Bom dia, Pedrinho.
13: Bom dia, meu amigo Zeca Gama. Aqui é o Pedrinho. Tô me arrumando aqui, né? Hoje, domingo, dia do Senhor.
3: Dia de Pentecostes.
13: E passar aquela música, vou pedir aos anjos. Ofereci pro Carlinho Belém, Juarez Fagundes.
3: Vai. Garrou.
13: Renato Marinho lá na Poaia. O Russo. Neném da Dona Geralda, que tá ligadinho no seu programa. O Baianinho. O Carlinho. O Marquinho, né? E pra todos que tá aí ligadinho no seu programa, bom dia.
3: Alô, Pedrinho. Bom domingo. Fala, Valdir.
14: Bom dia, Zeca. É nós, estamos juntos, misturado. É o Valdir, o bonitão aqui da Vila Luciene.
3: Misericórdia.
14: Tô ligado, hein?
3: Crem em Deus, Pai. Fala aí, meu amigo Alemão do Clara.
15: Bom dia, meu amigo Zeca Gama. Vamos, meu filho, torando, hein? Toca aquele Paulo e Paulinho pra nós. Onde ela andará, meu filho?
3: Ah, pô, sei lá.
15: Vou botar o pau pra quebrar. Sei lá. Pra todos meus amigos, vamos partir, Zé Gagão. Partiu, toma uma.

agora são 7h30. Um abraço aí para a Solange, né? O filho dela, o Júnior, a Vanessa, a neta Heloísa e também o neto Gustavo. E também o Eloy, ligado aqui, né? Então tá a Solange, o Júnior, a Vanessa, a Heloísa e o Gustavo e o Eloy.

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5: Tá bom demais. Tá ótimo. Tá maravilhoso, menino. O Domingão começa gostoso aqui às 4 da manhã com o Clube da Manhã, com Zeca Gama, e daqui a pouco tem meu amigo Gilmar Francisco com o Domingão Sertanejo, e depois tem ele, meu amigo Elcio Alves, com o Domingo Show, a 1 da tarde, né? 1 da tarde tem meu amigo Elcio Alves, hein? A nova do Nando Moreno com o Alemão do Forró, só tem aqui, hein?

0: 7h47, tá acabando, hein, gente?
1: Fui mula.
0: Ah, que dó, parece que eu cheguei aqui agora. Oh, parece que eu cheguei agora, ô Gilmar. E aí, eu vou.

0: E agora?
1: Passou.
0: Oh, parece que eu cheguei agora, ô Gilmar.
1: Seu.
0: Dá vontade de dormir aqui, velho.
1: Traz uma cama aí, um colchão bem caprichado. Se você quiser, você pode ficar até meio dia, Zé Cacá. Não tem problema não, velho.
0: Ei, ai. Meu amigo Gilmar, como é que foi a semana?
1: Graças a Deus, muito trabalho, então tá bom demais, né?
0: A semana foi boa, mas terminou com uma grande tragédia, né, ô?
1: Pois é, rapaz.
0: Pois é.
2: Bruto do Espírito Santo.
1: Qual a tragédia você tá falando?
0: Ai, ontem no Maracanã, ué.
1: Eu sabia que você ia tocar nesse assunto, eu tinha certeza disso. Por isso eu tô perguntando que tragédia você tá falando. Normalmente não tem tragédia no Maracanã.
0: A semana fechou com muita gente chorando, muita gente sofrendo, né? Um mar vermelho.
1: Mar vermelho desandou. Ainda bem que eu nem vi o jogo, cara. Tava em Limeira, nem vi o jogo.
0: Mas me parece que foi um jogo bom, pelo que eu vi os melhores momentos.
1: O jogador sendo expulso demais no Flamengo. Os caras tão uma expulsão besta, cara.
0: É no Vasco também acontece isso. Só que no Vasco os caras que têm sido expulsos são jovens aí, bem jovens, não tem experiência.
1: São imaturos, né?
0: É, ontem foi o Carrascal.
1: Que já é cara já rodado, já. Cara já cascudo, né?
0: É um asfalto besta, né? O cara levantou o pé no rosto do outro.
1: Aí tomamos taca. Nossa senhora.
0: Aí, primeiro tempo, praticamente todos sem um jogador a menos,
1: não,
0: né?
1: Não consegue segurar. Jogando contra o Palmeiras,
0: né?
1: É difícil demais.
0: Né? Se fosse, de repente, um outro time, daria pra, pelo menos, empatar, né?
1: Se fosse contra o Vasco.
0: Rapaz, a semana terminou mal, né? Com o Flamengo aí, mas eu acho que a nossa semana agora vai terminar bem.
1: Vai ter um final feliz a partir das 11 horas da manhã.
0: É?
1: É.
0: Domingo? É, sábado?
1: Hoje.
0: Ah, hoje, né? Hoje começa, né?
1: Depois das 11 horas da manhã, nós vamos saber do resultado.
0: Ah, você vai ser.
1: Mega.
0: Eu não joguei, pensando que fosse amanhã.
1: Não, você perdeu então, toda a sua chance já era.
0: Eu não ganho nada dessa vez.
1: Se eu ganhar, eu vou te ajudar. Falou, Zé, tem uma grana aí, pode sair do trabalho, vai viajar com a Maria.
0: Ai, que bom, hein?
1: Vai viajar, larga esse trabalho. Um milhão dá pra você? Dá?
0: Dá.
1: Então tá bom.
0: Dá.
1: Feito compromisso aqui. Se eu ganhar na Mega Sena, um milhão vou dar pro Zeca Gama.
0: Tá bom, vou torcer por você.
1: Ô, Maria, torce aí, Maria. Esse homem vai ficar 24 horas na sua cola aí.
0: Você tá doido aí? Ninguém aguenta, né?
1: Não aguenta, não.
0: Mas eu ia falar que a semana que começa hoje vai terminar bem porque vai ter a festa lá da Fazenda Sertaneja.
1: Fazenda Sertaneja.
0: Olha o homem que vai estar lá, ó.
1: Zé Ramalho. É o cara, é a voz, hein?
0: Eu tava me lembrando do Zé Ramalho, pois, nos anos 80, Zé Ramalho, sucesso, tudo que você...
1: Estourataço, né?
0: Até a geladeira você abria e tocava músicas. Eu fui cantar lá em Ecoporanga, no Festival de Música.
1: Você cantava antigamente?
0: Patrocinado pelo Baneste, né?
1: Você cantava?
0: Eu fui cantor.
1: Gente.
0: Eu cantei lá a música do 14 Bis, Linda Juventude.
1: Nossa.
0: Nós ficamos em quarto lugar no estado, né? Eu fiquei em quarto lugar no estado com essa música.
1: Você mandou bem, ué.
0: Isso mesmo, porque nós ficamos dois dias lá, eu fiquei sem dinheiro, com vontade de comer danada. E o som que da festa só tocava Zé Ramalho.
1: Só Zé Ramalho. Mas você foi de 14 bis.
0: Aí marcou muito, né? Nossa, velho.
1: É o cara.
0: Você acha que vai bombar essa festa?
1: Eu acho, eu tenho certeza disso, rapaz. Quantas pessoas que nunca assistiram o show do Zé Ramalho?
0: Vai ter essa oportunidade.
1: O cara tá aqui pertinho da gente, né?
0: Eu nunca fui na Fazenda Sertaneja, né?
1: Dessa vez você vai?
0: Vou ver se eu consigo um patrocinador pra me levar.
1: Consegue, né? Você falou não, aí você consegue. Alguém vai te bancar, você.
0: Não, eu preciso assistir Zé Ramalho. Eu esperei esse tempo todo.
1: Esse meu, né? Da rádio.
0: Eu acho que o Zé Ramalho nunca teve aqui pela região mais bem próximo que igual Águia Branca, né?
1: Eu acho que não.
0: Então acho que é a oportunidade de quem gosta de uma boa música, né?
1: E é aquele tipo de cantor assim que não vai em qualquer lugar,
0: não,
1: né? O cara já tá...
0: Não muito... comparando, mas tipo Roberto Carlos, né?
1: Ele escolhe lugar pra ir, ele não vai em qualquer lugar mais. Então, ou seja, é a chance. Tem que aproveitar.
0: É a festa. E depois tem o Matheus Fernandes.
1: Um estilo diferente.
0: É mais jovem,
1: primeiro,
0: né?
1: Primeiro tem o Zé Ramalho pra família sentar, tranquilo, de boa, assistir aquele show. E depois o Matheus Fernandes.
0: Aí depois vem o Matheus Fernandes.
1: Aí o povo parte pra pista. Olha o balanço. Aí eu vou pra pista, Zé Carlos.
0: Aí nós vamos soltar as cachorras.

0: estragar.
1: Aí no domingo o Renan aparece aqui.
0: Não, ninguém aparece. Já é. Pode esquecer que eu colocar tudo gravado. Vou até gravar umas vozes ali no estúdio.
1: Ai, O que que tem de bom hoje no programa?
0: Hoje começa o jogo, R$50.
1: R$50.
0: Semana passada o menino acertou, ganhou R$100, né?
1: Quem tá esperando ganhar 300 mil,
0: agora,
1: 300 milhões?
0: Agora é.
1: Até desanima. Né?
0: Agora, Zé Gagão, olha, hoje o que tem na caixa primeira, eu acho que vai chegar nos R$500 aí pra acumular. É, né? É difícil acertar. O Osnaldo agora pegou pesado.
1: Pegou?
0: Ele ficou, acho que ficou bravo porque saiu R$100 muito rápido semana passada.
1: Eu aí, acho que hoje é aquela a pomada Minâncora. Pomada Minâncora, é a minha dica.
0: Se você tiver certo aí, olha a dica. Ô, Zé, vai na dica do Zeca aí, quem sabe se acerta.
1: Você lembra que a gente usava muito pomada Minâncora? Antigamente não existia esses.
0: Não tinha
1: Natura.
0: Rexona,
1: do Boticário.
0: Dove, tinha nada disso não, gente.
1: Era pomada Minâncora. E era bom, não era ruim.
0: Resolvi
1: não.
0: O problema. É. Ficava com o sovaco todo branco.
1: Os bichos aí pro forró com o pulso.
0: Vai ficar com o sovaco todo branco.
1: Um bom domingo pra você, Gilmar.
0: Um
1: bom programa.
0: Bom descanso.
1: Tchau. Até às três.
0: Olha, então você volta às três.
1: Às três tem a Amada Show, né? Tchau, gente. Até às três, se Deus quiser.

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0: Bom dia. 8:01 aqui na Clube. Bom dia pra você na sua casa. Bom dia pra você no seu trabalho. Como é que você tá? Tem gente trabalhando assim como eu. Bom dia. Depois do Zeca Gama fazendo o maior sucesso desde as 4 horas da manhã. Agora tem Jumazão na área. Tem o Negão. Vai ter que me aturar até 1 da tarde. Nosso Domingão Sertanejo. Hoje é domingo, dia 24 de maio 2026. Como é que tá você? Tudo bem? Tá tudo tranquilo? Como é que foi a sexta-feira? Como é que foi o sábado? O meu foi maravilhosamente bem. Passei trabalhando. Significa que o Pix vai cair na conta. 8:01 aqui na Clube. Bom dia. Tá começando o nosso Domingão Sertanejo aqui na Clube.
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3: Tá começando o nosso Domingão Sertanejo aqui na Clube, 8:02 nesta manhã de domingo. Bom dia pra você. A gente começa mais ou menos assim, trazendo essa música que você já conhece de todos os domingos. É mais ou menos assim, é mais ou menos assim.
4: Só te desejo um bom dia.
3: Desejo um bom dia pra você.
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3: Nunca, nunca perca a fé.
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3: Tudo nessa vida passa. Que mais, que mais, que mais?
4: Se for pra gastar energia.
3: Se for pra gastar energia.
4: Gaste com Deus.
3: Gaste com Deus. Ame pessoas. E ame você, principalmente. Se ame, se valorize, seja mais você. 8:03 aqui na Clube. Nesta manhã de domingo, dia 24 de maio, tá começando. Alô, meu povo, bom dia, bom dia, bom dia, bom dia, bom dia. 8:03 aqui na Clube. Eu desejo pra você um domingo maravilhoso, um domingo espetacular. Seja feliz, espalhe essa energia positiva pra todos os lados, porque é ficar triste não vale a pena, não. Eu quero fazer o seu domingo, um domingo bacana, pra você levantar com o alto astral, com energia positiva, nesse domingo maravilhoso, dia 24 de maio. Parabéns pra você que faz aniversário, muitos anos de vida. Se porventura você for fazer aquela resenha, aquela festa, pode convidar que a gente vai, tá bom? 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Aí você aproveita, pede a sua música, manda a sua alô, deixa seu recado. 8:04 aqui na Clube. Deixa eu aproveitar que eu prometi. Eu tive domingo passado lá na Cafelândia, na grande final lá do Interdistrital, lá em Cafelândia. E eu falei com o Gilmar, meu xará, que ia mandar um alô pra ele no início do programa. Ele falou assim: ô Gilmar, eu todo dia, no domingo, eu levanto de manhã pra tirar o leite, lá em Cachoeirinha. Pra tirar o leite, ligo na Clube, fico ligado em você, no Zeca Gama. Então, ô Gilmar, um abraço, viu? Esqueci não, aqui não esquece não. Um abraço pro Gilmar, lá em Cachoeirinha. Eu tive com ele domingo passado lá em Cafelândia, teve a grande final. Ele tava assando um churrasquinho pra galera lá. Um abraço, xará. Um abraço, bom trabalho pra você, bom domingo. 8:05 aqui na Clube, então já estamos apresentados. 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O que eu posso desejar pra você é boa sorte. 8:06 aqui na Clube. A gente começa mais ou menos assim, trazendo a primeira. Comecei bem, hein? Nossa Senhora!

0: 18 minutos aqui na Clube. Bom dia, bom dia, bom dia, bom dia, bom dia, bom dia. Diego e Vitor Hugo com Gustavo Mioto aqui na Clube. Daniel e Jean Giovanni muda os meninos de Goiás agora. Bruno e Marrone, ligação urbana. Começamos bem o nosso Domingão Sertanejo nesta manhã maravilhosa de domingo. Muito obrigado pelo seu carinho, obrigado pela sua companhia. Vamos juntos até uma da tarde aqui no nosso Domingão Sertanejo. 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Vamos falar aqui com a Adelaide. Alô, Adelaide, bom dia.
1: Bom dia, Gilmar.
0: Bom dia.
1: Gilmar,
0: oi.
1: Eu quero ver a música com Amado Batista, Estou Te Esperando. Feliz para todos os ouvintes e quem tá na Clube, né, Gilmar? Tá bom demais, tchau, obrigado.
0: Valeu, Adelaide, aquele abraço, tá na Clube, tá bom demais. Quem mais fala com a gente aqui, deixa eu ver. Deixa eu aproveitar aqui e mandar um abraço pro meu amigo Teones. Alô, Teones, bom dia, Teones tá sempre ligadaço na Clube. Quando tá em casa, tá ouvindo a Clube, tá no carro também, tá ouvindo a Clube. E quando tá no tatu, tá ouvindo a Clube também. Valeu, Teones, abraço, viu? Bom domingo para você e para toda a sua família. Isabela Lore, bom dia.
2: Bom dia, bom dia, bom dia, Gilmar Francisco. Quem fala é Isabela Lore, do Córrego Boa Vista do Nazário.
0: E aí?
2: Tô passando aqui para desejar um feliz aniversário pro meu marido Fernando, né? Que hoje está completando mais uma primavera, né? Desejar que Deus ilumine o caminho dele, a vida dele, né? que essa data possa estar se repetindo por muitos e muitos anos na vida dele, que ele é uma pessoa muito importante para mim, né, que Deus colocou na minha vida, né, e que Deus possa estar iluminando a vida dele sempre. Ele é uma pessoa muito importante para mim. E gostaria de oferecer a música Um Copo de Vinho, de Leandro e Leonardo, para ele, que é uma música que ele gosta muito. Valeu, tchau, obrigado.
0: Valeu, Isabela, um abraço para você. Parabéns, Fernando. Muitos anos de vida, muita saúde, muita paz. Que Deus te abençoe, tá bom? Copo de Vinho. A Isabela pediu aqui para tocar pro Fernando, que faz aniversário nesse domingo. Parabéns, Fernando. Já preparei aqui o copo de vinho. Preparei a música, né? Que eu não posso tomar vinho agora, porque já viu, tô trabalhando. É, viu? Só logo mais. 8:24 aqui na Clube. Quem mais tá com a gente aqui? A Gláucia. Minha amiga Gláucia, bom dia. Como é que você tá?
3: Bom dia, Gilmar Francisco. Ótimo domingo para você.
0: Obrigado.
3: E aí? Aqui depois, se der tempo na sua programação aí, passe aí pra mim o Nando Moreno Chapeludo. Oferecer para todos os ouvintes. Tá lá, Clube Tá Bom Demais. Tchau, obrigado.
0: Tá lá, Clube Tá Bom Demais. Valeu, Gláucia. Pediu Chapeludo com o Nando Moreno. Já já eu mando para você. Quem mais tá comigo? Deixa eu ver. Adriano Pereira. Fala, Adriano. Bom dia.
4: E, cara, como é que é o nome dessa música aí de início aí que você bombou agora, legal? Só vou te falar, cara. Você é espetacular.
0: Ô, Adriano. Meu amigo Adriano lá de Manteira. Grande abraço, Adriano. Adriano, foi Ligação Urbana com o Bruno Marrone. Valeu. Abraço, meu amigo Adriano, lá de Manteira. Adriano Pereira, tá sempre ligadaço com a gente. Já ganhou a camisa da Seleção Brasileira no meu programa da semana, né? Valeu, Adriano, abraço, viu? Tá sempre ouvindo a Clube. Daqui a pouquinho continua, manda seu recado no zap da Clube 279-9524-7575. 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Boa sorte! 8:25, bom dia!

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0: Eu vou começar a usar chapéu, é, pra ficar um chapeludo, já que... Elas gostam do chapeludo, vou começar a usar chapéu. 8:38 aqui no Clube, bom dia, o nosso Domingão Sertanejo. De quem? Pois é, vou começar a usar chapéu. 8:38 aqui na Clube, bom dia pra você, participe com a gente. Se você acertar o que tem na caixa premiada da Droga Minas, hoje você fatura R$50. O que será? O que será que tem nessa caixa premiada? Penha Chaves, bom dia.
1: Oi, Gilmar Francisco, bom dia.
0: Bom dia.
1: Eu gostaria de ouvir uma música com o Leandro Leonardo, Resto de Vida.
0: Resto
1: Quero
0: de Vida?
1: Quero oferecer essa música para todos os ouvintes da rádio. E o que tem na caixa da farmácia Droga Minas é uma sacola de Bombril.
0: Sacola de Bombril, ela falou. Resto de Vida, o nome da música, Resto de Vida. Sacola de Bombril, será que é a sacola de Bombril que tem na caixa premiada?
2: Errou!
0: Não é, valeu, Penha, aquele abraço, bom domingo pra você. Odaí José, do Rio Preto, fala, Odaí, cadê você?
3: E aí, meu amigo, João Francisco, tá falando aí a música, o Teodoro e Sampaio, Saudade da Minha Terra, eu conheci aqui pra todos do Rio Preto, que é da Fazenda Santa Luzia, o Jali, o Duga, e também o gerente lá, o Saulo Brito, lá no sítio Escoqueiro, lá, o Nildo Balbino, e todos que do Rio Preto aqui, e a vaquerada, tudo que esse programa aqui, sentando a peixe, tirando leite, e todos os seus botecos, tava nas pinguinhas aqui, Cadê Sampaio, minha parte que era pinga, bom dia, Gilmar Francisco.
4: Que tem na caixa premiada aí, ó, é uma chupeta de criança, um bico de criança, chupeta.
0: O Daí falou que é chupeta que tem na caixa premiada Droga Minas, será que o Daí acertou?
2: Errou!
0: Não é, valeu, Daí, um abraço pra você, bom domingo, quem mais tá com a gente? 8:39, o Romildo dos Santos, fala, Romildo, bom dia.
5: Bom dia, Gilmar, aqui é o Ronildo Puzoc.
0: E aí, Ronildo?
5: Gilmar, você toca pra nós, gente, por favor, a música do Rio Negro Solimões, no Pique do Rodeio. Esse pra todos os ouvintes, tá na clube, tá bom demais. Tchau, obrigado.
0: Valeu, valeu, Ronildo, um abraço pra você, muito obrigado pela participação no nosso Domingão Sertanejo. Quem mais tá com a gente aqui, deixa eu ver, é a Neuza. Ô Neuza, bom dia.
6: Não, Francisco, bom dia.
0: Bom dia.
6: O que tem nessa caixa premiada Droga Minas é uma vassoura.
0: Vassoura. A Neuza Cardoso falou que é vassoura que tem na caixa premiada, vassoura.
2: Errou!
0: Valeu, Neuza, aquele abraço, bom domingo. Fernando Coronel, fala, Fernando Coronel.
7: Bom dia, meu amigo Gilmar Francisco, que é o Fernando Coronel.
0: E aí, Fernando?
7: Ô, Gilmar Francisco, oi. Tá na caixa premiada da Rede Farmácia de Droga Minas de Baixo Francisco e Minas Gerais.
0: Aham.
7: Mantena. É um cortador de unha.
0: Cortador de unha.
7: Eu quero ver uma música aí, ô Gilmar, no caso do Gustavo Lima, Refém. Oferecer pra minha mãe Maria Silva, pro meu padrasto Léo, consertador de rádio, que tá lá na Garmagrã, lá na Volta da Cobra.
0: Uh-huh.
7: Pro meu tio Gessi do Picolé, lá da Vaquejada.
0: Bacana.
7: Pro meu cunhado Bocão, lá da Poranga. Pra minha irmã Luana, que é a esposa do meu cunhado Bocão.
0: Uh-huh.
7: Pro Zé Papá, pai do Bocão. E pra todos que gostaram da música. E pra minha esposa Lenice Aparecida. Tá na clube, Gilmar? Tá bom demais.
0: Tá na clube, tá bom demais. Valeu, valeu, valeu, Fernando Coronel. Ele falou cortador de unha.
2: Errou!
0: Valeu, Coronel, um abraço pra você. Russo da Barra do Ariranha. Fala, Russo, bom dia.
8: Bom dia, Domingão Sertanejo com Gilmar Francisco. Aqui é o Russo da Barra do Ariranha.
0: E aí?
8: Eu queria vir uma música com Franquito Lopes.
0: Nossa,
8: quero
0: senhora.
8: Dormir em teus braços, filho, pra esse povo que tão ligado na rádio, Gilmar Francisco.
0: Ô, Russo, vou tentar achar aqui, mas eu acho que não tem não, tá bom? Vou tentar achar pra você. Valeu, Russo, abraço. 8:41. É, Liquinha, fala, Liquinha, bom dia.
9: Gilmar, bom dia.
0: Bom dia.
9: Aqui, eu quero pedir você pra passar aquela música do Zezé de Camargo e Luciano pra mim, mas essa nova agora. Ofereço pra todos meus amigos, pra vocês da rádio, pra toda a minha família. Bom dia, um bom trabalho.
0: Valeu, Liquinha, aquele abraço. Tá querendo ouvir a música nova do Zezé de Camargo, Irmão da Lua e Amigo das Estrelas, é essa. Já mando pra você, Liquinha. Ótimo domingo pra você, são 8:42 aqui na clube, quem mais tá comigo? Deixa eu ver aqui. É a Cirlei, fala, Cirlei, bom dia.
2: Bom dia, Gilmar Francisco.
0: Bom
2: aqui
0: dia.
2: É Cileide Mantena, do Santos Prate 2.
0: Como que é que
2: tem na caixa premiada da Droga Minas é uma pomada negra.
0: Pomada negra. Será que a Cileide Mantena acertou a pomada negra?
10: Errou!
0: Também não é. Vale R$50 se você acertar, você fatura essa grana. Hoje, deixa eu mandar um abraço aqui. Ontem eu tive lá em Limeira, lá no Córrego do Gavião, na Associação Coligaba. Foi 21 anos foi o aniversário da associação e teve o sexto encontro de produtores ali de Limeira e adjacências, uma grande festa que acontece todos os anos. Já é o quinto ano que eu participo lá. Um abraço para minha amiga Lúcia, que é presidente da associação lá Ancoligaba. Um abraço para você, Lúcia. Foi sensacional a festa ontem à noite lá em Limeira, no Córrego Gavião. Teve as crianças se apresentando, teve a Thalia também cantando, teve a Vozes do Campo. Foi lindo demais, teve aquele jantar maravilhoso, canjicão, gente, tava muito bom. Quem não foi, perdeu. Parabéns, Lúcia, pelo evento, parabéns à Prefeitura Municipal de Mantena, o prefeito Gentil esteve lá marcando presença com os secretários também, ele que apoiou esse grande evento lá em Limeira, no Córrego do Gavião, o sexto encontro de produtores no 21º aniversário da Associação Ancoligaba. Foi sensacional. E a janta? Meu Deus do céu. Parabéns, Lúcia. Parabéns. Um abraço para todos que compareceram. Aproveitar e mandar um abraço para a galera que foi comigo. Um abraço para o João, que trabalha na Secretaria de Agropecuária. Um abraço para a Luana. Um abraço para a Raíssa, que trabalha também na SECOM, da Prefeitura Municipal de Mantena. Fomos juntos para lá e voltamos também. A viagem foi tranquila, graças a Deus. Abraço pra vocês, obrigado pelo carinho. 8h44 aqui na Clube, é o nosso Domingão Sertanejo. Vamos juntos até 1 da tarde, resto de vida, aqui na nossa programação. Música.

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3: 92, bom dia.
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3: Tá na clube, tá bom demais. Agora 92 aqui na clube.
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3: Tá valendo R$50 se você acertar o que tem na caixa premiada da Rede de Farmácias Droga Minas. O que será que tem nessa caixa premiada? Eu acho que agora essa caixa premiada vai acumular, viu? Semana passada saiu rápido, saiu R$100. Pro filho da Lucimara Martins, mas eu acho que agora o que Osnaldo colocou na caixa premiada deve acumular. É. Ficou curioso, né? Ficou curioso. Então você tem que tentar acertar para você tentar ganhar essa grana aí, R$50. 9:03 aqui na clube. Minha amiga Penha do Churrasquinho. Ô Penha, bom dia.
4: O Master.
3: Cadê?
4: O Master.
3: Uai, que isso, gente? Opa, mandaram um áudio aqui esquisito aqui. Eu não ouvi antes. Ai, meu Deus. Alô, bom dia.
5: Bom dia, Gilmar Francisco. Quem fala aqui é a Sueli de Mantena.
3: Ô, Sueli.
5: Que tem na caixa premiada, Droga Minas, é o Talco.
3: Talco.
5: Eu quero pedir uma música com Eduardo Costa, a carta. Quero oferecer para minha mãe, Lera Lídia, para o meu esposo, Josimar, para minha sogra, para o meu enteado, hoje, para o meu sogro, Josias, e para todos vocês da rádio.
3: Valeu, minha querida, obrigado. Ela falou talco, né? Será que é talco que terá caixa premiada? Será que é?
6: Errou!
3: Valeu, um abraço. Ela pediu o Eduardo Costa a carta. 9:04 aqui na clube, o nosso Domingão Sertanejo, até a 1 da tarde. Deixa eu ver quem tá comigo aqui. Alô, bom dia. Alô.
7: Bom dia.
3: Bom dia.
7: O que tem na caixa premiada da farmácia Droga Minas é um vidro de detergente.
3: Não falou o nome aqui. Tem que falar o nome e falar o que tem na caixa premiada da Droga Minas, tá bom? De qualquer forma, ela falou detergente.
6: Errou!
3: E não é. Fala o nome, gente. Fala o nome pra você se identificar aqui, tá bom? 9:04 aqui na clube. Mais uma do Russo da Barra do Ariranha. Fala, Russo.
8: Domingão Sertanejo com Gemar Francisco. Se essa música não tem, você toca Ponto Final com Luana Magalhães. E o que tem na caixa premiada é uma cartela de ovo. Gemar Francisco.
3: Cartela de ovo, falou o Russo da Barra do Ariranha.
6: Errou!
3: E o Russo hoje só tá pedindo música que eu não tenho aqui, gente. Ponto Final com a Luana Magalhães, também não tô achando aqui. Eu tenho o Ponto Final com o de Paulo e Paulino, tenho o Ponto Final com Eduardo Costa e Alex Conrado. Eu tenho o Ponto Final com Luísa Martins e Murilo Ruffi. E tenho o Ponto Final com Maria Queiroz e Eduardo Costa. O Russo só pediu música que eu não tô achando aqui hoje. Vamos tocar pra ele aqui. O Ponto Final com a Luísa Martins e o Murilo Ruffi. Essa também não achei aqui não, viu, Russo? Não tá na minha programação, não. 9:06 aqui na clube. Quem é que fala comigo pra tentar ganhar R$50 na caixa premiada? Alô, bom dia.
9: Bom dia, Gilmar Francisco.
3: Bom dia.
9: Teodoro Sampaio, réu apaixonado, ofereço para todos os ouvintes que estiverem na escuta do seu programa, aqui do Modo Colina, todos os ouvintes que estiverem na escuta. Sai cachorro.
3: 9696 aqui na Clube. Quem é que tá comigo? Nivaldo, do Clube Vale do Sol. Fala, Nivaldo, bom dia.
10: Ô, meu amigo, bom dia. Aqui, toca pra nós aí. Instituto Chororó, pago dobrado. Rapaz, aqui Flamengo, sem o VAR não vai mesmo, hein?
3: Misericórdia.
10: O VAR parou de ajudar, parou de ganhar.
3: Misericórdia, Nivaldo.
10: Eu ofereço pra todos os ouvintes aí, tá, música? Um abraço.
3: Ô, Nivaldo, Flamengo. É nação rubro-negra. Deu ruim ontem, deu ruim. Nossa senhora, sapecada. Ô, Carrascal, meu Deus do céu. 9:07 aqui na Clube, mas eu vou ficar feliz hoje que eu vou ganhar na Mega Sena, né, Nivaldo? Abraço, Nivaldo, abraço pra todo mundo do Clube Vale do Sol. Quem mais tá com a gente aqui, deixa eu ver. Ah, Lucélia, Lucélia que mudou o áudio aqui, falou DT, gente. Valeu, Lucélia, um abraço, viu? Fernando Coronel de novo aqui, deve estar. Tá... Fala, Coronel, fala, Coronel.
11: Fala, Gilmar Francisco, é o Fernando Coronel de novo. Gilmar, vou tentar novamente, hein? O que tem da caixa premiada da Rede Farmácia Droga Minas de Barra São Francisco e Mantena Minas Gerais é um alfinete. Valeu, Gilmar.
3: Alfinete, será que o Fernando Coronel acertou?
6: Errou!
3: Não é alfinete, valeu, aquele abraço, bom domingo, 9:07 aqui na Clube. Quem mais fala comigo, deixa eu ver. Alô, bom dia.
12: Bom dia, Gilmar Francisco, tudo bem?
3: Tudo jóia.

0: Clube. Quem mais fala comigo? Deixa eu ver. Alô, bom dia.
1: Bom dia, Gilmar Francisco, tudo bem?
0: Tudo jóia.
1: O que tem na caixa premiada da farmácia Droga Minas é um par de brinco.
0: Par de brinco, será que é?
2: Errou!
0: Também não é. Tem que falar o nome, gente, fala o nome, se identifica, tá bom? Zenilda, cadê a Zenilda? Bom dia.
3: Bom dia, Gilmar Francisco. A Zenilda de Boa Vista.
0: E aí?
3: Que tem na caixinha premiada na Droga Mina.
0: Ah.
3: Eu, pra mim, é um palito de dente. Caixinha é palito de dente.
0: Palito,
3: tá bom,
0: de
3: Gilmar
0: dente.
3: Francisco? Mandar uma música bem bonita pra nós todos aqui em Boa Vista, quem gostar da música.
0: Tá.
3: E ofereço pra você na rádio. Não vou pedir o nome da música, não. Deixar pra você escolher pra mim.
0: Tá bom.
3: E mando pra Derli Barbosa. Tá na Clube, tá bom demais, irmão Francisco. Obrigado. Tchau, tchau.
0: Tá na Clube, tá bom demais. Valeu, minha querida Zenildo. Um abraço pra todos de Boa Vista. É, ela falou palito de dente. E o Faustão falou que errou. 9:08 aqui na Clube, é o nosso Domingão Sertanejo. Vamos juntos até a 1 da tarde, em nome de Farmácia Droga Minas, em nome também de Posto Terra Boa, e em nome de Grupo Marcos Toledo, é o nosso Domingão Sertanejo. Manda seu recado pelo WhatsApp da Clube, o nosso contatinho 279-9524-7575. Parabéns para você que faz aniversário nesse domingo, dia 24. Muitos anos de vida, muita saúde e muita paz. 9:09.

0: E é mesmo. E ponto final.
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0: 9h21 aqui na Clube Fui Fiel, Pablo, Luísa Martins e Murilo Ruf, a música Ponto Final, Chitãozinho e Chororó, Pago Dobrado e Eduardo Costa Carta. É o nosso Domingão Sertanejo até a 1 da tarde. Participe com a gente, manda seu recado e você concorre a R$50. 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Um abraço para o Marquim Toledo e toda a família, sempre acompanhando aqui o nosso Domingão Sertanejo. 9h23 aqui na Clube, juntos também com Posto Terra Boa. 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Vou falar agora com a Idelsânia. Fala, Idelsânia, bom dia.
1: Cadê você? Ei, Gilmar Francisco, bom dia.
0: Bom dia.
1: E aí, como é que vai você? Tudo bem?
0: Beleza.
1: É Idelsânia.
0: E aí?
1: Ô, Gilmar, passa pra mim, de Paulo e Paulino, Roupa de Lua de Mel.
0: Tá bom.
1: Tá bom?
0: Tá bom.
1: Ofereço pra você e pra todos os ouvintes que estão ouvindo o programa aí. Certo? Forte abraço pra você, feliz domingo, fica com Deus, tchau, tchau.
0: Valeu, Idelsânia, um abraço pra você, bom domingo também. 9h25, quem mais tá com a gente aqui? Alô, bom dia. Alô.
2: Oi, Gilmar.
0: Oi.
2: Fala comigo, Gilmar.
0: Fala, Joãozinho.
2: Tô aqui na Machorifada, na Vila Lá, na Pega aqui.
0: Opa. Top, Joãozinho.
2: Ó, que tem na caixa pra minha da Droga Mesa. Ah. É uma caixinha de grampo de cabelo.
0: Grampo de cabelo.
2: Valeu, Gilmar.
0: Valeu,
2: tamo
0: Joãozinho.
2: Junto, é nóis. Tá na Clube, tá bom, Gilmar?
0: Joãozinho tá na luta, rapaz. Tá no Machorifado, na Mantena. Falou grampo de cabelo. Será que é, Joãozinho?
3: Errou!
0: Também não é. Valeu, João. Bom trabalho pra você. Bom domingo aí. Tamo na luta. Eu também. Eu vou até 1 da tarde. 9h26. Alô, bom dia.
4: Bom dia, Gilmar Francisco.
0: Bom dia.
4: Tem na caixa é um perfume.
0: Perfume?
4: Na farmácia tem vários perfumes. É o melhor perfume.
0: É o perfume. A Ini Alves falou que é perfume que tem na caixa premiada da Droga Minas.
3: Errou!
0: Valendo cinquentão. Valendo cinquentão. Alô, bom dia.
5: Bom dia, Gilmar Francisco. Aqui quem fala é a Silvana, Santos Pratos 1.
0: Ô, Silvana.
5: O que tem na caixa premiada aí é uma caixa de sabão em pó.
0: Sabão em pó. A Silvana dos Santos Prates 1 de Mantena falou que é caixa de sabão em pó na caixa premiada da Droga Minas.
3: Errou!
0: Valeu, Silvana, não é. É, quem mais tá com a gente aqui? Deixa eu ver. Alô?
6: Oi, Gilmar, bom dia.
0: Bom dia.
6: Eu sou Rosa aqui de Vila Monte Sinai e queria te pedir uma música do Amado Batista. Deu certo. Tudo de bom pra você, Gilmar. Bom trabalho.
0: Valeu, um abraço pra você, Rosa. Muito obrigado. Ela pediu Deu Certo com o Amado Batista. Daqui a pouquinho eu mando pra você. 9:27 aqui na Clube. Vamos juntos até 1:00 PM. Depois da 1:00 PM tem o nosso amigo Elcio Alves apresentando o seu Domingo é Show, nosso vereador. 9:27. A Delsane pediu essa aqui de Paulo e Paulino. Roupa de Lua de Mel.

0: Obrigado a cada um de vocês.
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0: 9:40 aqui na Clube Bruno Marrone, por te amar demais, Amado Batista deu certo, é o nosso Domingão Sertanejo até uma da tarde, vale R$50 da caixa premiada da rede de farmácias Droga Minas. Se você acertar, você fatura R$50. Será que alguém vai acertar? Eu duvido, hein? Eu tô duvidando, é. Eu tô achando que agora vai acumular. Tô achando que vai, posso estar errado, talvez você, no seu chute aí, você acerta, né? E aí leva R$50. Tem gente que chuta e uma hora acaba acertando. 9:41. Alô, bom dia.
1: Bom dia, Gilmar. O que tem na caixa da farmácia Droga Minas é um leite condensado.
0: Leite condensado.
1: Quero pedir uma música de Cristiano Neves, Cicatriz. Quero oferecer para todos os ouvintes que tá à escuta. Tá na clube? Tá bom demais. Tchau, obrigada.
0: Valeu, minha querida. Será que acertou?
2: Errou!
0: É, mais uma participação. Alô, bom dia. Alô.
3: Bom dia, Gilmar Francisco. Aqui quem fala é Isabela Lório do Córrego Boa Vista do Nazário. O que tem na caixa premiada da rede de farmácia Droga Minas é um alicate de unha.
0: Alicate de unha. Isabela Lório, será que acertou?
2: Errou!
0: Também não é, valeu, abraço. É, mais uma participação. Alô, bom dia.
4: Fala, Gilmar, bom dia. Aqui é o Wesley da Farinheira. Que tem na caixa premiada.
0: Ah, que é?
4: É uma caixa de cotonete.
0: Cotonete. Wesley da Farinheira falou que é cotonete que tem na caixa premiada.
2: Errou!
0: Também não é, valeu, Wesley. Será que a Adelaide vai chutar aqui? Fala, Adelaide.
5: Bom dia, Gilmar.
0: Ah.
5: Eu mais uma vez.
0: Tá.
5: O que tem em farmácia de rede Droga Minas é um isqueiro?
0: Isqueiro, Adelaide falou que é isqueiro que tem na Droga Minas, na caixa premiada. Será que a Adelaide acertou?
2: Errou!
0: Não é isqueiro, valeu, Adelaide. É, a Idelsânia também vai arriscar aqui, vai chutar. Fala, Idelsânia, mais uma vez, bom dia.
6: Gilmar, voltei pra dar aquele chutaço aí nessa caixa premiada aí. Tira essa canela da frente.
0: Já tirei.
6: Então, o que tem na caixa premiada... O que tem na caixa premiada da farmácia Droga Minas, Gilmar, pode ser açúcar mascavo?
0: Açúcar mascavo, será que é?
2: Errou!
0: Também não é. Valeu, Idelsânia. Errou a minha canela aqui. Garotinho, fala, garotinho, bom dia.
7: Bom dia, Gilmar Francisco, tudo bom, meu amigo?
0: Beleza.
7: Joia?
0: E aí?
7: Beleza, Gilmar. Aqui, toca pra nós aí, se der na programação de Paulo e Paulino, ponto final. Oferecer para todos os ouvintes, Gilmar, e para vocês aí da rádio, meu amigo. E eu acredito que tem na caixa premiada da rede de farmácia Droga Minas, é um litro de Campari.
0: Litro de...
7: Tá na clube, Gilmar. Campari. Tá bom demais.
0: O Campari desce bem, né, garotinho? O Campari desce bem. Será que o garotinho acertou? Será que é Campari?
2: Errou!
0: Valeu, garotinho. Um abraço. 9:43 aqui na clube. Alô, bom dia. Alô, é...
8: Fala, meu amigo Gilmar Batista, aqui é o Claudimar, aqui do Campo Novo. O que tem aí na caixinha premiada aí é uma caixinha de perfume.
0: Perfume. Claudimar falou que é perfume que tem na caixa premiada. Será que ele acertou?
2: Errou!
0: Valeu, Claudimar, aquele abraço. É, Jaconias, fala, Jacó.
9: Bom dia, Gilmar Francisco, aqui é o Jacó. O que tem na caixa premiada aí é uma sacolinha de pão francês. Alô? Obrigado.
0: Sacola de pão francês, falou o Jacó. Será que é pão francês?
2: Errou!
0: É, vende pão na Droga Minas, em frente ao Banco do Brasil, vende pão, mas o Jacó errou. O Jacó errou. Alô, bom dia.
10: Bom dia, Gilmar Francisco. Aqui é Aparecida de Montena.
0: E aí?
10: Eu queria ouvir uma música com o Zezé de Camargo e Luciano. Em mim só dá você. E ofereço pra você e pra todo mundo que tá me ouvindo. E que tem na caixa da Droga Mina premiada aí. É um par de sandálias havaianas.
0: Sandálias havaianas. Aparecida de Montena falou que é sandálias havaianas que tem na caixa premiada da Droga Minas. Será que ela acertou?
2: Errou!
0: Também não é. Valeu, minha querida, um abraço. Quem mais tá com a gente aqui? Maria. Cadê a Maria? Alô?
11: Bom dia, Gilmar. Aqui é a Maria do Bar 3 de Juros, que tem na caixa premiada da Droga Minas, é uma caixa de fósforo.
0: Caixa de fósforo, a dona Maria lá do bairro 13 de Junho, um abraço pra ela, um abraço pro senhor Antônio também, tá sempre ouvindo a gente. Será que a dona Maria vai levar o cinquentão? Será?
2: Errou!
0: Também não é. Valeu, dona Maria, um abraço. Abraço pra toda a família aí no bairro 13 de Junho, ouvindo a gente. É, quem mais tá comigo nessa manhã? 15 faltando para as 10. Alô, bom dia.
12: Bom dia, Gilmar Francisco.
0: Bom dia.
12: Quem fala aqui é Pedro da Vila João Gomes.
0: Ô, Pedro.
12: Que tá na caixa premiada aí, é uma caixa de fósforo.
0: Caixa de fósforo,
12: passa aqui a música aí pra nós, Amado Batista, Solidão Sem Fim. Fez pra turma Vila João Gomes aqui e o Elvio Suaves.
0: Ô, Pedrão, falaram fósforo agora, então significa que você...
2: Errou.
0: Qual a música que ele pediu do Amado Batista? Deixa eu ver aqui. Qual a música? Deixa eu ver.
12: Bom dia, quem fala aqui é Vila João Gomes. Que tá na caixa...
0: Música, qual a música que ele pediu?
12: Passa aqui a música aí pra nós, Amado Batista, Solidão Sem Fim.
0: Solidão Sem Fim, deixa eu ver se eu tenho aqui Solidão Sem Fim. Do Amadão. O Amadão é um rei aqui, né? É impressionante o tanto de música que pedem do Amado Batista. 9h46, o nosso Domingão, dia 24 de maio 2026. E você, fez aquela fezinha na aquela fezinha na Mega Sena? Mega Sena, 30 anos, prêmio especial, sobe para 320 milhões. Eu joguei. Tô arriscando a ganhar essa grana aí. Não precisa nem de seus 300, não. Uns 5 milhões já tá de bom tamanho. A Caixa Econômica Federal aumentou a estimativa do prêmio do concurso especial de 30 anos da Mega Sena para 320 milhões. O sorteio será realizado hoje às 11 horas da manhã. E vou ficar ligado. A estimativa para o concurso 3010 era inicialmente de 150 milhões, conforme divulgado pela Caixa em abril. O valor subiu para 200 milhões, depois foi elevado novamente para 300 milhões e agora chegou a 320 milhões nesse sábado. Segundo as regras divulgadas pela Caixa, o prêmio do sorteio especial não acumula. Então significa que se ninguém acertar as 6 dezenas, o valor principal será dividido entre os apostadores que acertarem a quina. Que bacana, rapaz. Eu vou estar nesse bolo aí, vou estar nesse bolo. Se ainda não houver vencedores suficientes, seguirá para a quadra, aumentando a chance de alguém acertar a sequência de números. As apostas foi ontem. Quem fez, fez. Quem não fez, já era. Agora é só torcer, né? Torce por mim, gente. Torce por mim. Tô precisando.

Quem fez, fez. Quem não fez, já era. Agora é só torcer, né? Torce por mim, gente. Torce por mim. Tô precisando desses milhões aí. Bom, 9:47 aqui na Clube. É o nosso Domingão Sertanejo. Até uma.

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0: 10:02 aqui na Clube, bom dia pra todo mundo, bom domingo, é o nosso Domingão Sertanejo, até a 1 da tarde, vale R$50 se você acertar o que tem na caixa premiada. Alô, bom dia, quem é?
1: Bom dia, Tomar Francisco, aqui é a Patrícia do Corro do Escondido. O que tem na caixa premiada da Droga Minas é 1 quilo de mortadela.
0: A Patrícia falou que a mortadela que tem na caixa premiada da Droga Minas. Errou! Também não é? Valeu, Patrícia, aquele abraço. Vou falar agora com a Madalena. Fala, Madalena, bom dia.
2: Bom dia, Gilmar Francisco. É Maria Madalena do bairro Frei César Mantena.
0: E aí?
2: Gilmar.
0: Oi.
2: O que tem na caixa premiada da Droga Minas hoje é uma latinha de ervilha.
0: Ervilha.
2: E se você puder, manda pra nós aí qualquer música do Trio Parada Dura pra nós aí, que é show de bola.
0: Uhum.
2: E manda um abraço pra menina da Droga Minas, que me atendeu ontem muito bem.
0: Que bom, que bacana.
2: Lá no centro, comprei uma vitamina ontem lá, um laxante muscular, uns remédios pra dor, né? Uma panha de café pesada. E lá onde foi muito bem atendida.
0: Que bacana, que
2: manda um abração pra todas as meninas e todos os meninos de lá, especialmente pra Moreninha que me atendeu, que ela trabalha aqui na Vila Nova. Eu não sei o nome dela, não.
0: Que bacana.
2: Mas é a Moreninha que me atendeu lá, que
0: top.
2: Nota 1000 atendimento.
0: Top,
2: me vendeu
0: top.
2: Uma vitamina muito boa.
0: Que bom.
2: Uns remédios pra mim muito bom.
0: Uhum.
2: Mandou um abração pra todos eles aí.
0: Valeu, Madalena, aquele abraço pra você. Tá bom, obrigado, bom domingo pra você. Realmente o atendimento da Droga Minas é diferenciado, né? Diferenciado. A Madalena falou ervilha. Será que ela acertou? Será que ervilha?
3: Errou!
0: Valeu, meu querido, um abraço. 10:04 na Clube. Alô, bom dia.
4: Bom dia, Gilmar. Quem fala aqui é a Marli Batalha, da Vila Luciene.
0: E aí, Marli Batalha?
4: O que eu acho que tem nessa caixinha aí da Droga Minas é uma pince. Tchau, obrigado.
0: Valeu, Marli, da Vila Luciene. Será que acertou?
3: Errou!
0: Valeu, minha querida, obrigado. É, quem mais? 10:05 aqui na Clube. Alô, bom dia.
5: Bom dia, Gilmar. Aqui é Conceição Prates, do bairro Aeroporto de Nova Venécia.
0: Opa!
5: É, eu acho que tá aí na caixa da Droga Minas.
0: Aham.
5: Pode ser uma massa de lasanha.
0: Lasanha, massa de
5: lasanha.
0: Forte
5: abraço pra você e pra todos os ouvintes.
0: Nova Venécia. Valeu, minha querida. Obrigado pela sua participação. Será que é massa de lasanha?
3: Errou!
0: Também não é. Valeu, Conceição. Um abraço, viu? É, quem mais? Quem mais? Quem mais? Quem mais? Alô?
6: Olá, Gilmar Francisco, bom dia. O que tem na caixa premiada da farmácia Droga Minas é um pacote de figurinha da Copa do Brasil.
0: Da
6: aqui
0: Copa...
6: é a Patrícia de Mantena.
0: Da Copa do Mundo, pacote de figurinha da Copa do Mundo. Será que é? Ou do Brasil, né? Não é do Brasil e nem da Copa, né? Valeu, Patrícia, abraço. Alô, bom dia.
7: Bom dia, Gilmar. Rafael Samuel, na caixa premiada tem agulha de costura.
0: Agulha de costura, falou em dupla lá, rapaz.
3: Errou!
0: Também não é, valeu. É, quem mais? 10:06 aqui na Clube. Alô, é.
8: Bom dia, Gilmar Francisco, que é o Joilson. É, queria escutar a música e mandar pro meu amigo Júlio Cabral, nota 10. Tchau, obrigado. Tá na Clube, tá bom demais.
0: Valeu, Júlio, aquele abraço, abraço pra você, bom domingo. 10:07 aqui na Clube, mais uma participação. Alô?
9: Bom dia, Luciano Peleira Fernando de Coporanga. Se você focou, acho que tá dentro dessa caixinha, é um spray. Luciano Peleira Fernando de Coporanga. Eu acho que tá dentro dessa caixinha, é um espelho, tá dentro da caixa.
0: Luciano de Ecoporanga falou que é espelho que tá dentro da caixa premiada. Será que o Luciano de Ecoporanga acertou?
3: Errou!
0: Também não é, valeu, Luciano. Gente, a região toda tá ligada no Domingão Sertanejo. Aliás, o domingo é diferente, né? O domingo é diferente. É, ouvinte de Barra de São Francisco, de Mantena, Ecoporanga, Água Doce do Norte, quem mais? Ecoporanga, Mantenópolis, São João do Mantenia, a região toda fica sintonizada aqui na Clube. Nova Venécia, tem participação.

0: Anga, Mantenópolis, São João do Mantenim, a região toda fica sintonizada aqui na Clube Nova Venécia. Tem participação agora de Nova Venécia. Realmente o domingo é diferenciado. Obrigado, obrigado pelo seu carinho, viu? Você de toda a região acompanhando o nosso domingão, nosso domingaço. Quem mais? Vale R$50 se você acertar o que tem na caixa premiada. Alô, bom dia.
1: Aqui é Dionísia de Cachoeirinha, que tá dentro dessa caixa um sabonete.
0: Dionísia de Cachoeirinha falou que é sabonete que tem na caixa premiada. Errou! Também não é. Sei não, viu? Tô achando que vai acumular, viu? Eu tô achando que vai acumular. É o nosso Domingão Sertanejo, juntos até a 1 da tarde nesse domingo. Agora tem trio Parada Dura com a participação de Zé Neto e Cristiano. Aparecida pediu, a Madalena pediu o trio Parada Dura, vou tocar pra ela com a participação do Zé Neto e Cristiano.

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0: Vocês estão querendo me matar do coração, é? Meu Deus do céu!
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0: 10:18 aqui na Clube César e Paulinho, Alma Gêmea, Marília Mendonça, Eu Sei de Cor e Trio Parada Dura com Zé Neto e Cristiano vivendo aqui no mato. Deixa eu mandar um abraço aqui pra minha amiga Régila e Manteira na rua Gabriel Duarte, antiga Canudo Saraiva. Alô, Régila, um abraço pra você, bom dia, obrigado pelo carinho. Alô, Gessé, abraço pro Gessé também, pra Arley, pra toda a família. Obrigado pelo carinho, obrigado pela companhia. 10:19 aqui na Clube. Vamos juntos até 1 da tarde com o nosso Domingão Sertanejo, em nome de Posto Terra Boa ou Postos Terra Boa, são 3, 2 em Mantena e 1 de São João do Mantenil. 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Tá dando R$50 se você acertar o que tem na caixa premiada. Boa sorte para você, tá bom? Boa sorte. Vale R$50. Eu acho que vai acumular. Posso estar errado, porque tem gente que chuta aí, dá aquele chute e acaba acertando o que tem na caixa premiada, né? Mas é difícil, tá? O que Osnaldo colocou agora, a tendência é acumular, viu? Eu gosto quando acumula assim nos R$400, R$450, R$500, aí o pessoal ganha aquela grana, aquela nota boa, né? Então vamos lá, vai chutando aí, quem sabe você achou. Semana passada o filho da Lucimara ganhou R$100. Chutou e acabou acertando, e agora se você chutar, quem sabe você acerta também. 10:22 aqui na Clube, é o nosso Domingão Sertanejo até 1 da tarde.
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0: 10:30 aqui na Clube, o nosso Domingão Sertanejo até a 1 da tarde. Deixa eu mandar um abraço aqui pro meu amigo Oséias, da Secretaria de Limpeza aqui de Barra de São Francisco. Grande Oséias, abraço para você, bom domingo. Obrigado pelo carinho, obrigado pela companhia. 10:30, quem tá ligado com a gente também é o Clodoaldo. Cadê você, Clodoaldo? Bom dia.
1: Fala, meu amigo Gilmar Francisco, aquele abraço, bom dia, como é que você tá? Bom também, foi na festa central de Minas, teve uma merda ontem, a apresentadora, quem é pra fazer igual a São João do Materninho? Fala, Gilmar, tá na caixa premiada, é massa de pastel, tá na clube, tá bom demais. Na próxima roda aí você manda pro Edinho, pro Jorge, pro Soailton, e pra todo mundo que gosta da muda, da moda, tá? Gilmar Batista, um abraço, meu amigo Gilmar Francisco.
0: Clodoaldo, aproveita, manda também pra Luciana. Valeu, Clodoaldo, obrigado. E falou massa de pastel. Será que acertou massa de pastel, Clodoaldo? Errou. Também não é massa de pastel, valeu. 10:31 aqui na Clube. Meu amigo Rafinha, lá de Mantena, no bairro Esplanada, tá ouvindo a gente. Grande Rafinha, um abraço. Ele pediu João Paulo e Daniel, se você quiser voltar. Valeu, Rafinha, aquele abraço. Bom domingo pra você, pra toda a sua família. Mengão se deu mal ontem, né, Rafinha? Nossa senhora, rapaz. O que o Carrascal foi arrumar, né? Ai, Jesus amado. 10:32 aqui na Clube. Deixa eu ver aqui quem tá participando. Meu amigo Carlinhos, cadê você, Carlinhos? Bom dia.
2: Fala, Gilmar. Bom dia, Gilmar.
0: Bom dia.
2: Nós estamos ligadão aqui no Justinop.
0: Top. E aí? Valeu, Carlinhos, um abraço, viu? Bom domingo pra você, obrigado pela companhia. Mais uma participação aqui, alô, bom dia.
3: Gilma, bom dia. Toca a música, conta aí, Alexandre, com laço aberto, ofereço pra todos os ouvintes, pra quem gostar da música. Hoje, Gilma, minha luz acabou aqui em casa ontem. Como é que ficou o jogo do Flamengo e Palmeiras ontem? Eu não vi, moço, fala pra mim, eu quero ouvir.
0: Acabou a luz aí, né, Milton? Hoje tem um galo, vamos ver.

0: Eu te respondo. Ai, meu Deus do céu. Mengão tomou taca. Tomou taca. 10h32 aqui na Clube. É, quem mais tá aqui? Deixa eu ver. É, pam, pam. Tem alguns áudios que eu tenho que ouvir primeiro. É. Melhor ouvir primeiro. 10h32, alô. Alô? Alô, quem é?
1: Bom dia, Gilmar.
0: Ah.
1: Gilmar, eu tô querendo ouvir uma música de Paulo e Paulino. O que eu não tenho em casa. Se você tiver essa música aí, manda ela pra mim. E eu vou oferecer pra todos que estiver ouvindo.
0: Valeu, minha querida. Obrigado. Obrigado pela companhia. 10h33 aqui na Clube. 10h33. Manda um abraço, meu amigo Serjão, lá de Monte Sinai Vermelha. Grande Serjão. Tá ligadaço com a gente. É, Serjão pediu pra tocar aqui Zezé de Camargo e Luciano com a Paula Fernandes, Criação Divina. Valeu, Serjão. 10h33. Meu amigo Rafinha pediu essa aqui do João Paulo e Daniel. Depois eu toco a Thaíde Alexandre e Laço Aberto. E depois Zezé de Camargo e Luciano com a Paula Fernandes.

0: agora 15, faltando para as 11 horas da manhã na Clube. Zezé de Camargo e Luciano, Criação Divina, participação da Paula Fernandes, Ataíde Alexandre, Laço Aberto e João Paulo e Daniel, se você quiser voltar. A turma lá no Tatuzinho tá me ouvindo, né? Tem a galera lá do meu amigo Tatu, no bar do Tatuzinho, em Manteira, na rua Gabriel Duarte. Então eu vou fazer a pergunta para essa turma que tá lá no meu amigo Tatuzinho, na rua Gabriel Duarte, antiga Canoa de Saraiva. Vou fazer a pergunta para vocês que estão aí.
1: Desculpa parecer meio ansioso, mas já tem alguém bebendo?
0: Tem. Ah, sim, tem. Um abraço, meu amigo Paulione. Abraço, meu amigo Dalbin, tá lá no Tatuzinho. Toda a turma aí, um abraço pra vocês. Dalbin pediu aqui de Paulo e Paulinho. Eu vou tocar Amor de Primavera pra vocês aí, tá bom? Toma uma por mim aí, viu? Toma uma por mim aí. Me mata de inveja. Abraço pra turma lá no Bar do Tatu. Fala em bar, um abraço pro Bar do Márcio. Tá sempre ligadaço com a gente aqui em Barra de São Francisco. Grande Bar do Márcio. Meu amigo Pico, lá no bairro 13 de Junho, também ligadaço com a gente. Abraço, Pico. Todos os bares, botecos, ligadaços aqui na Clube do nosso Domingão Sertanejo. É, se você acertar o que tem na caixa premiada, você fatura R$50. Quem é que fala comigo? Alô, bom dia.
2: Bom dia, Gilmar Francisco, Erenildo Teixeira de Souza está falando.
0: E aí?
2: Na caixa premiada hoje aí, que tá aí, é uma latinha de pomada Minâncora.
0: Pomada Minâncora, será que é?
3: Errou!
0: Também não é, valeu, Erenilda. A Santinha gravou um monte de áudio aqui, Santinha. Vou colocar só um no ar aqui, vamos lá.
4: Obrigado pela companhia. 10h33.
2: Bom dia, Gilmar.
0: Bom dia.
2: Saiu a Santinha, né?
0: Ô, Santinha.
2: Era uma música Celevante Soleni. Samambaia.
0: Samambaia.
2: Você fica com Deus.
4: Sejam pedindo pra eu tocar aqui.
2: Fica com Deus. Nossa Senhora da Aparecida te acompanha.
0: Amém, amém.
2: Bom dia, você fica esse roseirão bonito que você tem. Quero uma música solevante e solenice.
0: Valeu, Santinho, um abraço pra você. Vou mandar já pra você aqui o solenice Samambaia, tá bom? 10h47 aqui na Clube, quem mais tá com a gente aqui, deixa eu ver. Meu amigo Lemão, fala Lemão, bom dia.
5: Lindo, Juma aí, pra mim, do Eduardo Costa, tem outro em seu lugar, fresco, pra todos meus amigos que estiver aqui em casa, estão garrados aqui tomando um, hein?
0: Vai, ei, Lemão, Lemão também tá tomando uma lá, o Lemão, grande Lemão, um abraço pra você. O pessoal fica matando de inveja aqui, né, gente? É.

0: Olha aqui, tomando
1: um, hein? Vai, Lemão também tá tomando uma. Tá tomando uma lá, o Lemão. Grande Lemão, um abraço pra você. O pessoal fica matando de inveja aqui, né, gente? É, meu Deus do céu. Tem alguém no seu lugar, ele pediu aqui com o Eduardo Costa. O Eduardo é outro também que o pessoal pede música. Muita música. É Amado Batista e Eduardo Costa. Impressionante. Impressionante esses caras. 10h48 aqui na Clube, é o nosso Domingão Sertanejo, juntos até uma da tarde, em nome de Rede de Farmácias Droga Minas, a direção do Osnaldo, em nome também de Grupo Marcos Toledo, Pedreiro Toledo e Tolemix Concreto, empresário Marquinho Toledo, e em nome também de Poço Terra Boa, em Mantena e São João do Manteninha, direção do nosso amigo Klinger. Meu amigo Dalbinho tá lá no Bar do Tatu e ele pediu para ouvir de Paulo e Paulinho, um abraço para você, Dalbinho, um abraço, Paulione, toda a turma aí. Tá no Bar do Tatu ouvindo a gente, curtindo a nossa programação. Isso aqui é um clássico do de Paulo e Paulinho. Meu Deus do céu! Ah, se fosse sexta-feira, sei não, viu? O Jumazão ia se acabar. 10h48 aqui na Clube, bom dia!

0: Eu quero ver agora.
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Ei, Gilmar, bom dia. Tudo bem? É Rosilene. É, manda música aqui pra mim, tô aqui te ouvindo e ofereço pra todos os ouvintes e pra vocês da rádio. Hoje, Gilmar, e um domingo abençoado pra você, tá bom? Fica com Deus. Um abraço.

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3: 11 horas em ponto aqui na Clube. E é o seguinte, estão me pedindo pra tocar aqui o hino do Flamengo, né? Já que o Mengão levou taca ontem, levou taca. Aí pra me fazer raiva, estão fazendo, toca o hino do Flamengo, toca o hino do Flamengo. Eu ia até tocar o hino do Flamengo, mas existe um problema aqui, regra da empresa, que não pode tocar música se não tiver na pasta. A nossa pasta aqui é a nossa playlist, né? É, a gente fala pasta de músicas. E aí eu procurei aqui no meu computador, coloquei hino do Flamengo, que eu ia tocar, meu, sou flamenguista, pedi, levei taca, eu não tenho problema de tocar não. Só que eu coloquei aqui hino do Flamengo, no computador não apareceu nada aqui. Então significa que não tem na pasta. E de acordo com a regra da empresa, não pode tocar música se não tiver na pasta. Então não posso ir pro YouTube aqui tocar música, não. Então, me dei bem. Eu usei a regra da empresa a meu favor. Portanto, não vou tocar o hino do Flamengo, que não tem aqui na pasta. Não tem. E a regra da empresa é clara. Não pode tocar música se não tiver na pasta aqui do nosso computador, na pasta. Tá bom, gente? Então, eu ia tocar, o César Pereira, eu ia tocar, mas a nossa regra aqui da empresa é que não pode tocar música se não tiver na nossa playlist aqui, na pasta de músicas. E eu procurei o hino do Flamengo e não achei, então significa que vai passar batido. Acabei me dando bem, que eu ia tocar, só pra fazer raiva mesmo. Mas não, de acordo com as nossas regras aqui da Rede Clube, não pode tocar músicas se não tiver nas pastas. E não tem hino do Flamengo. Procurei aqui, vou clicar até de novo aqui. Produção, vou clicar de novo aqui. Hino do Flamengo. Hino do Flamengo. Pois é, não apareceu. Apareceu só hino aqui, hino do... pareceu o hino da harpa, hino não sei o quê, mas hino, voz da verdade, mas hino do Flamengo não apareceu. Então, significa, usando a regra da empresa, da Rede Clube, eu não vou tocar o hino do Flamengo, tá bom? 11:03 aqui na Clube, bom dia pra todo mundo, tá valendo R$50 se você acertar o que tem na caixa premiada. Cadê? Sueli, fala Sueli, bom dia.
4: O que tem na farmácia Droga Minas, aqui é a Sueli da Vila Nova.
3: Ô, Sueli.
4: É, um kit de churrasco.
3: Kit churrasco, a Sueli de Mantena falou que tem.
5: Errou!
3: Não é? Aliás, o churrasco agora cairia bem, né, Sueli? O churrasco agora cairia bem. Vou falar com a Derli Barbosa e vou falar com o neto da Derli Barbosa. Primeiro a Derli Barbosa. Fala, Derli, bom dia. Cadê a Derli?
6: Olá, Gilmar, quem está falando aqui é a Derli Barbosa,
3: de Boa Vista. E aí, como é que você tá?
6: Ó, que tá na caixa premiada aí, eu acho que é lâmpada. Direto dentro de casa pra nós. Eu acho que é a lâmpada.
3: Uhum.
6: Já falei, Derli. E a música é Gino Geno. Tô indo embora.
3: Vou mandar pro você, tá bom?
6: Todo mundo que tá ouvindo, minha querida filha, meus netos, tudo aqui, todos dos meus parentes e vocês, todos aí da rádio.
3: Tá bom.
6: Tudo de bom.
3: Valeu, Derli, aquele abraço, um abraço, viu? Alô!
7: Alô, Gilmar, sou o Alisson, neto da Derli, farmácia Drogamino, eu acho que tem nessa caixa é um capacete.
3: Capacete, o neto da Derli Barbosa acha que é capacete que tem na caixa premiada. Será que ela acertou?
5: Errou!
3: Também não é capacete. Quem mais tá com a gente aqui? A Mara da Verdura, Lucimara. Fala, Mara!
5: Bom dia, meu amigo Gilmar Francisco. Tudo bem com você, Gilmar?
3: Beleza.
5: Graças a Deus, tá tudo bem comigo.
3: E aí?
5: Aqui na caixa premiada da Droga Minas, o que tem aí é xarope, porque que tem de gente tossindo e gripado.
3: É?
5: Não é brinquedo, tá na clube? Tá bom demais.
3: A Lucimara falou que é xarope. Será que é xarope? Não, peraí. Já, daqui a pouco eu toco essa música da Derli Barbosa. Não, agora não, pera aí, computador, me ajuda aí. Eu cliquei errado aqui, já ia colocando a música Tô Indo Embora, vou tocar já, Tô Indo Embora pra Derli Barbosa. Pera aí, daqui a pouquinho. Deixa eu preparar de novo aqui, Tô Indo Embora. Bom, cadê, gente? Tô indo embora. Tô meio lento hoje, que é falta de comida, viu? Falta de almoço. Eu já tô com fome. 11:05 aqui na clube. Achei, eu tô indo embora, já coloquei prontinho aqui pra tocar pra Derli. A Lucimara falou, xarope, né? Xarope, será que é xarope?
8: Errou!
3: Não é, valeu, Mara, um abraço pra você. Quem mais tá com a gente aqui? Já começaram a mandar foto pra mim de carne. Meu amigo César Pereira já mandou pra mim aqui a foto da churrasqueira pronta e das carnes. Faz isso não, gente. Me ajuda aí. 11:06, alô, bom dia.
9: Ei, Gilmar, bom dia.
3: Bom dia.
9: Gessônia.
3: Hoje é Sônia.
9: O que tem dentro da caixa premiada da farmácia Droga Minas é uma torneira.
3: Torneira, Gessônia falou que a torneira que tem na caixa premiada. Será que é?
8: Errou!
3: Também não é, valeu, Gessônia. Meu amigo Clodó. Clodó mandou pra mim a foto aqui de carne também. Torresmo? É tropeiro, né? Tropeiro? Tá bonito esse prato, hein, Clodoel? Tá bonito, rapaz. Nossa senhora. Pediu aqui ginigeno. Vou tocar aqui ginigeno. Tô indo embora com o Eduardo Costa. Já vai pro meu amigo Clodoel também, pra Luciana, pra toda a família aí, tá bom? Já começaram a mandar foto pra mim de comida aqui. Ai, ai, ai. Só pra matar o negão de raiva. Alô, bom dia.
10: Gilmar Francisco.
3: Opa.
10: Quem tá falando é Nilson Pedreiro.
3: Ô, Nilson.
10: Que se encontra nessa caixinha premiada aí da farmácia. Isso aí é
3: que
10: um pacotinho de camisinha.
3: Pacote de camisinha, será que é?
10: E também manda uma música aí pra nós. Do ginigeno, toalha branca.
3: Ele falou que camisinha, será que é camisinha que tem?
8: Errou!
3: Também não é, valeu. Quem mais tá com a gente aqui, deixa eu ver, a Sirlene Dalva. Cadê a Sirlene?
11: Gilmar.
3: Oi, Sirlene, fala aí.
11: Que tem na caixa premiada da Droga Minas é uma agulha.
3: Agulhas. A Sirlene Dalva falou que a agulha que tem na caixa premiada vale 50.
8: Errou!
3: Também não é. Valeu, Sirlene.

0: Para Minas, ah, é uma agulha.
1: Agulhas. A Sirlene Dalva falou que a agulha que tem na caixa premiada vale cinquentão.
2: Errou!
1: Também não é. Valeu, Sirlene, aquele abraço. É, mais uma aqui, vamos lá. Alô.
3: Bom dia, Gabriela.
1: E
3: o que tem na caixa premiada hoje é uma pasta de dente.
1: Gabriela falou que é pasta de dente. Será que é?
2: Errou!
1: Também não é. Também não é pasta de dente. 11:08 aqui na Clube, o nosso Domingão Sertanejo até a 1 da tarde, em nome de Poço Terra Boa e Mantena. 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Daqui a pouquinho eu vou trazer a promoção do final de semana. 11:09, quem pediu foi a Derli Barbosa. Aproveita e manda também pro Clodoaldo e pra Luciana, que tá ligadaço aqui com a gente. É o nosso Domingão Sertanejo.

11:11 aqui na Clube. Estão fazendo pressão para tocar o hino do Flamengo. Falei que não tem na pasta. Estão duvidando da minha palavra. Estão duvidando da minha palavra. Deixa eu colocar os áudios no ar aqui. Vou colocar. Estão duvidando de mim? Duvidando de mim? Vamos ver. Olha, só para vocês terem ideia, a pressão que eu tô sofrendo aqui para

0: tem mais, gente, tem mais, olha só.
1: É, realmente, é. Se não tem, não vai ter mais.
0: Não vai, não vai
1: ter. E se tem, também não vai ter mais, né? Nós vamos mandar tirar o hino do Flamengo da pasta, deletar, que aí não toca, nem dia que ganha e nem dia que perde.
0: É.
1: Alô, Matheus Rocha.
0: Matheus tá na estrada.
1: Matheus Rocha tá chegando na estrada, né? Já tá em São João do Manteninha.
0: Tá, tá.
1: Chegando, você olha a pasta e confere.
0: Confere, pode conferir.
1: Se tiver, toca. Se não tiver, não tem jeito de tocar, né? E se tiver e não tocar, deleta o hino do Flamengo da pasta. Vamos acabar com esse trem.
0: E até o Elcio Alves, o nosso vereador, que apresenta o programa daqui a pouquinho, entrou na briga também, olha só.
1: O povo quer saber.
0: Ah.
1: Elcio Alves. Você vai entrar às 13 horas. Você confere se tem o hino do Flamengo, hein?
0: Ah.
1: Se ele não tocar, você já abre e deleta e tora o hino do Flamengo. Toca o hino do Flamengo pra nós, Elcio. Mete bala. Mete bala e toca o Flamengo. Toca o hino do Flamengo pra nós.
0: E o Elcio Alves falou o quê?
2: Fala, meu chefe. Não, se o Gilmar não tocar, a abertura hoje será com o hino do Flamengo. E se tiver o do Palmeiras, que deu de 3-0, eu vou tocar na sequência. Deixa comigo. O povo quer saber. Tem na pasta ou não tem?
0: Ó, não tem na pasta. Não tem na pasta. E se o Elcio Alves tocar o hino do Flamengo, ele vai pegar do YouTube. No YouTube é proibido tocar aqui na rádio. É lei da empresa. É regra da empresa e a regra é clara. Não pode tocar músicas do YouTube. Tem que tocar o que tem na pasta. Então, se o Elcio Alves tocar, é porque ele foi no YouTube pegar aqui, que aqui não tem. Já olhei aqui, já coloquei hino do Flamengo, tu contei lugar aqui. Vou até tentar de novo aqui, hino do Flamengo, parece nada, não tem nada, tá deletado aqui, então não existe, né? Então eu tô seguindo a regra da empresa e se porventura o Elcio Alves tocar pelo YouTube, nós vamos convocar o nosso advogado. Vamos convocar o nosso advogado porque não pode, tá bom? Ah, tá vendo, gente, a pressão que eu sofro aqui? É, Flamengo levou tag, que eu tô sofrendo pressão, mas eu não vou tocar não. A regra da empresa é essa, não se toca música que não esteja na pasta oficial aqui da rádio. Então, regra, regra. Eu sigo a regra, arrisca. Então, tem jeito não. 11:15 aqui na Clube. É o nosso Domingão Sertanejo até 1 da tarde. E se tivesse na pasta, eu iria tocar. Aqui não, aqui você deixa, rapaz. Aqui é a raiz.

0: 11:18 aqui no Clube João Bosco e Vinícius Química. É o nosso Domingão Sertanejo até a 1 da tarde. Bom dia pra você. Domingo. Mas para de mandar foto de comida pra mim, gente. Ah, já mandaram foto lá no Tatu, aquela carne assando também. Vou te falar, gente. 11:18 aqui na Clube, minha amiga Custódia, bom dia.
1: E meu amigo Gilmar, passa pra mim aí. Qualquer uma música do Bruno Marrone.
0: Bruno Marrone.
1: Pra todos os seus ouvintes que gostaram.
0: Uhum.
1: Pra Laura lá no Canivete. Pra Lucy Tamara, né? Pra você, pra minha família em Água Doce. E pra mim mesmo. Tá na Clube, que é bom demais. A Tafa eu tô fora. Hoje não vou tentar, não. Tá bom? Então, bom dia de trabalho. Fica com Deus.
0: Valeu, Custódia. Aquele abraço. Bom domingo pra você. Muito obrigado pela companhia. É 11:19. Quem mais tá com a gente aqui? Deixa eu ver. Alô, bom dia.
2: Tem a Caixa Premier Droga Minas. É uma vassoura.
0: Vassoura.
2: Falou... Elias de Água Doce, nossa.
0: O Elias de Água Doce falou vassoura. Será que é vassoura? Ah, o Elias falou vassoura. Será que é, Elias?
3: Errou!
0: Também não é. Valeu, Elias. É, de Mantena, alô, bom dia.
4: Bom dia, meu amigo Gilmazinho, aqui é o Luciano.
0: E aí?
4: O que tem na caixinha premiada Droga Minas é uma caixa de bombom garoto, hein?
0: Bombom
4: passa
0: garoto.
4: Uma música pra mim aí do Cristiano Neves, hein? Eu também estou ligado ao seu programa, você é 10. E oferecer para a Marilda, minha esposa, e também para a Celi, lá do bairro Vila Nova. Alô, Celi! Foi meio que freguês do Super Vale, muito tempo, Super Vale.
0: Ah,
4: o melhor bingo da região, é o melhor bingo ali da região, né?
0: Valeu, Luciano, aquele abraço, falou caixa de bombom garoto, será que é?
3: Errou!
0: Valeu, Luciano. Ligaram em 220, Luciano. É... Alô, bom dia.
5: Bom dia, Gilmar Francisco. É a Creuza aqui de Mantena.
0: Ô, Creuza.
5: Que tem na caixa premiada aí, é... A escova de dente.
0: Escova de dente. A Creuza de Mantena falou escova de dente.
3: Errou!
0: Não é? Valeu, minha querida. Quem mais tá com a gente aqui? Alô, bom dia.
6: Ô, Gilmar Francisco. Aqui é o Jorge Miracema.
0: Ô, Jorge.
6: O ouvinte número um seu.
0: E aí?
6: O que tem na caixa premiada aí hoje é um sabonete.
0: Sabonete.
6: Dessa vez eu chutei mesmo, na canela mesmo. Acertou.
0: E na minha canela errou, Jorge. Errou na minha canela porque...
3: Errou!
0: Não é sabonete. Valeu, Jorge. Um abraço pra todos do Miracema, sintonizados aqui da Clube. 11:21. Alô.
7: E eu, Gilmar Francisco. O que tem na caixa premiada...
0: Ah.
7: Eu sou o Caio. O que tem na caixa premiada é... Droga Minas é milho verde.
0: Milho verde. Ô, Caio, será que é milho verde, Caio?
3: Errou!
0: Também não é. Valeu, Caio. É, quem mais? Alô, bom dia.
8: Bom dia, aqui é a Branca do Assentamento. Deixa eu falar com você. Poderia ser o kit de... Fazer selagem.
0: Fazer selagem?
8: Na farmácia Droga Minas que tem.
0: Será que é? Será que é?
3: Errou!
0: Também não é. Valeu. É, quem mais tá com a gente aqui? Deixa eu ver. Ah, o Wellington de Mantena, tá em Água Doce do Norte. O Wellington fala assim, bom dia, Gilmar. Aqui é o Wellington de Mantena, hoje eu tô em Água Doce na casa do sogrão. É, tá afilando a boia aí, né, Wellington? Pra comer aquele frango com quiabo, nossa senhora. Frango com quiabo é bom demais, com a polentinha, com angu, meu Deus do céu. Ele fala assim, toca o Serestão do Zé com o Gustavo Lima pra nós. E eu acho que tem... Ô, Wellington, na caixa premiada tem que ser áudio, tá bom? Na caixa premiada tem que ser áudio. Valeu, abraço pra vocês e aproveite bem o almoço, esse frango com quiabo no capricho. O Wellington tá lá em Água Doce, na casa, no sogrão. Vai filar aquela boia. Valeu, Wellington. Manda o áudio aí, manda áudio, tá bom? Deu até a fome agora, falou em frango com quiabo. Tem gente que fala que eu só falo em comida. Ai, ai, ai. Bom, quem mais tá aqui? Deixa eu ver. Tô te falando aí, já mandaram foto aqui de cerveja. O Alverson, fala o Alverson.
9: Bom dia, Gilmar.
0: Bom dia.
9: E tem na caixa premiada da farmácia do Agramina aí.
0: Ah.
9: É um pano de chão.
0: Pano de chão.
9: É o Alverson.
0: O Alverson falou que é pano de chão.
3: Errou!
0: Ele mandou outro áudio aqui, deixa eu ver aqui, fala aqui.
9: Ô Gilmar,
0: ah.
9: Passa uma música pra nós aí do Zezé de Camargo e Luciano, Sem Você.
0: Sem Você.
9: Tchau, obrigado.
0: O que mais, Alverson? O que mais?
9: Ô Gilmar, bom dia. Ah. Ó, não toco hino do Flamengo, não, eu sou flamenguista, hein? Não toco sim, não.
0: Ai, tá vendo? Vou tocar não, ó, vou tocar não, não tem na pasta, não. E se não tem na pasta, não pode tocar, é proibido aqui na rádio. É regra. E a regra é clara, claríssima. Então, nem se eu quisesse, eu conseguiria tocar. Ai, ai, ai. Quem mais tá com a gente aqui? A Marizete fala assim: eu também quero ouvir o hino do Flamengo, todo mundo quer ouvir. E o cabra vai endoidar. Passa para minha amada Batista, a Marizete lá do assentamento 16 de abril. Ela falou que é Vasco, é vascaína ela, por isso que ela tá pedindo para tocar aqui. Valeu. Ô Marizete, mas não tem na Páscoa não, já procurei aqui, já procurei e não achei não. Alô? Que áudio é esse? 11h24 aqui na Clube, no nosso Domingão Sertanejo. Alô, bom dia.
10: Bom dia, meu amigo Gilmar Francisco, aqui de volta ao Nascimento, do bairro do Landinho. Tô ligado no seu programa de hoje.
0: E aí?
10: O que tem na caixinha premiada do Agraminas é um vidro de bom ar, display.
0: Bom ar, será que é bom ar, Edivaldo? Errou! Também não é. Valeu, Edivaldo. É, Rosângela, alô, bom dia.
11: Bom dia, meu amigo Gilmar Francisco. Tudo bem? Que é Rosângela Nora da Colina.
0: E aí, como é que você tá?
11: Deixa eu falar. Ah. Eu acho que tem na caixa Drogaminas aí, é um kit pra torcer pro Brasil, hein? Camisa, apito.
0: Será que é?
11: Alguma coisa assim, hein?
0: Uh-huh.
11: Tá na clube, tá bom demais, meu amigo. Já pode estar cedo?
0: Pode, claro que pode. Valeu, Rosângela. Falou que é kit da Copa do Mundo, será que é? Errou! E ela falou se pode estar cedo. Claro que pode, tem gente que já começou 8 da manhã.
12: Desculpa, não, por você é meio ansioso.
0: Pros botecos aí. Tem muita gente bebendo. Yeah! Tem muita gente bebendo. Já tá mandando foto pra mim aqui daquela verdinha. É, Luciano, lá de Manteiga. Oh, Luciano mandou uma foto de peixe aqui. Vamos comer peixe? Faz raiva não, Luciano. Faz raiva não. Abraço, bom almoço pra vocês aí, tá bom? Ai, ai, ai. Opa, cadê?
13: Tem dentro da caixa da rede Drogaminas é uma pomada.
0: Pomada.
13: Tá, Jaqueline do bairro da Colina. Tchau, obrigada.
0: Jaqueline falou que é pomada que tem na caixa premiada da Drogaminas. Errou! Também não é. Minha amiga Custódia de Mantena pediu Bruno e Marrone. Vou tocar pra ela aqui, Vida Vazia. Eita! Música bonita, hein? Abraço, Custódio, para toda a família. Obrigado pelo carinho. 11h26 aqui na Clube. Depois eu toco Zezé e Luciano. Sem você é o melhor programa no seu final de semana. Tem para ninguém não, viu? Aguenta. 11h26.

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Ô, Gilmar Francisco, mas é minha dica da Vila Nova. Gilmar, que tá na caixa da Guaramina, é o estou de rapar barba. Aí você passa pra mim, dirigindo, bar da esquina. Falou, com Deus.

11h47 aqui no Clube Johnny Moraes, escrito nas estrelas. Chitãozinho e Chororó, do Ouvinte de Lágrimas e Nando Moreno, Bar da Esquina, foi pro Zé Meidinha lá na Vila Nova. Ô Zé Meidinha, aquele abraço, viu? Aquele abraço, obrigado pelo carinho, obrigado pela companhia. É o nosso Domingão Sertanejo, até 1 da tarde, em nome de Renini Farmácias, Droga Minas.

0: 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Abraço, Osnaldo, pra doutora Jarlene e toda a família aí. 11 horas e 49 minutos aqui na Clube. 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Um abraço para ele, para o Ailton, para toda a família. Muito obrigado pela companhia. 10 minutos agora faltando para o meio-dia. Daqui a pouquinho, 1 da tarde, tem o Elcio Alves. Quero saber se ele vai conseguir tocar o hino do Flamengo. Vou ficar aqui de camarote, só para ver a abertura do programa dele, para ver se ele vai conseguir tocar o hino do Flamengo. Agora eu quero ver. Não tem na pasta, não tem como tocar. Claurelésio, cadê você, Claurelésio? Bom dia. Cadê o Claurelésio?
1: Bom dia, Jomar.
0: E aí?
1: Aqui é Claurelésio.
0: Como é que você tá?
1: Tem na Droga Minas, na Caixa Premiada.
0: O que é?
1: É o Bicarbonato.
0: Bicarbonato.
1: E esse programa é nota mil mesmo. Top. É número 1 em audiência. O Domingão Sertanejo.
0: Tem pra ninguém, não.
1: E eu ofereço essas músicas todinha, programação, pra todos os ouvintes.
0: Uhum.
1: Pra todos os aniversariantes deste mês, né?
0: Verdade.
1: E para todas as mamães, que era o. Que é o mês das mulheres, né?
0: É o mês das mães.
1: Todo mundo ligadinho na Clube. Tá na Clube, tá bom demais.
0: Tá na Clube, tá bom demais. Valeu, Claurelésio. Aquele abraço pra você. 9 faltando para o meio-dia. Quem mais tá aqui? Isso aqui já foi. Esse aqui também já foi. Esse não. Alô, bom dia.
2: Bom dia, Joãozão. Valsei de Cachoeirinha.
0: Ô, Valsei.
2: Irmão, que tá na Caixa Premiada Droga Minas, é uma faca.
0: Faca. Valsei de Cachoeirinha falou que é faca que tem na Caixa Premiada da Droga Minas.
3: Errou!
0: Valeu, Valsei, aquele abraço. A Rosângela Honor mandou uma foto aqui, ela tatuou o nome do Flamengo aqui. Não, tatuou a logo do Flamengo, né? Valeu, o Rosângela Honor. Um abraço, viu? E mandou a foto de uma cerveja também, para abrir os trabalhos. O pessoal tá me fazendo raiva hoje aqui. Tá, hoje eles estão batendo o Gilmar de raiva aqui. Quem mais tá aqui? Deixa eu ver. Alô, bom dia.
4: Bom dia, Gilmar. É o Abraão de Cuxeirinha.
0: Ô, Abraão.
4: O presente que tá na caixa premiada é uma escova de dente.
0: Escova de dente. O Abraão de Cachoeirinha falou que é escova de dente que tem na caixa premiada da Droga Minas. Será que o Abraão acertou? Não é? Valeu, Abraão, aquele abraço. Meu amigo César Pereira pediu para tocar.

0: Sapucaia. Eduardo Costa, pronto falei. Valeu, pronto falei. Tá lá preparando aquele churrascão bacana. Aquela carne assada. Domingo é. É dia, né? Domingo é dia. 11h52 aqui na Clube, no nosso Domingão Sertanejo. Quem mais quer falar comigo aqui? Deixa eu ver, deixa eu ver. É. Meu amigo PC, da Barra do Rio do Campo. Fala, PC. Fala comigo, PC.
1: Bom dia, Gilmar. Aqui é Eliane, da Barra do Rio do Campo. É esposa do PC.
0: A esposa do PC.
1: Que tem na caixa premiada da farmácia da Ograminas. É um shampoo da Johnson.
0: Shampoo da Johnson, que falou a Eliane, esposa do PC. Será que ela acertou? Será? Errou! Também não é. Valeu, Eliane. Um abraço, PC. Bom dia pra vocês. Bom domingo. É, quem mais? Alô, bom dia.
2: Manda Ana Castela pra mim.
0: Ana Castela. Quem pediu Ana Castela? Acho que a netinha da Lucinéia, né? A netinha da Lucinéia Rezende pediu Ana Castela. Ô, Lucinéia, você é de onde? Equador ou Nova Belém? Eu acho que é Nova Belém. Criança pediu aqui, a gente tem que tocar, né? Tem que tocar. Então, tocar Ana Castela também pra ela. Aqui na nossa programação, 11h54, é o nosso Domingão Sertanejo, juntos até 1 da tarde, e daqui a pouquinho, 1 hora, tem o nosso amigo Elcio Alves com o Domingo é Show, e eu quero ver se ele vai tocar o hino do Miguel, né? 6, voltando para o meio-dia aqui na Clube. Final de semana do Jumazão foi bruto, hein, gente? Final de semana passado, esse também é... E cai a Pix. 6, faltando pro meio-dia.

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0: Meio-dia e três aqui na Clube. Obrigado pelo seu carinho, obrigado pela audiência. Já invadimos a tarde de domingo. Daqui a pouquinho tem o Elson Alves com Domingo é Show. Eu achei que hoje eu já seria milionário, mas foi adiado só. Foi só adiado. Ainda serei, né? Ainda serei. Mas não foi hoje não, foi hoje não. A Mega Sena, 30 anos, duas apostas, divide o prêmio de mais de 336 milhões. Se você jogou, quer saber os números? Vamos lá então. Números sorteados é 03, 30, 33, 35, 45 e 47. Vou repetir, números sorteados da Mega Sena, 30 anos, é número 3, 30, 33, 35, 45 e 47. 3, 30, 33, 35, 45 e 47. Eu acertei só dois. Eu acertei o 33 e o 45. Só aí não deu, né, Gilmar? Aí não deu. Então fica adiado, fica adiado. Vencedores levam 168 milhões cada. E a Quina teve 590 ganhadores com prêmio de R$ 13.890 cada. Já tá bom. Essa Quina já ajuda. O sorteio do concurso 3.010 da Mega Sena foi realizado na manhã deste domingo em São Paulo. O concurso era especial de 30 anos da loteria e não acumulava. O prêmio foi de 336.340.000 reais. Eita, uma nota, hein? Uma nota. Jumazão não foi dessa vez, continue tentando, né? A esperança é a última que morre. Meio-dia e cinco aqui na Clube. Quem tá ligado com a gente, meu amigo Júnior Borém, grande Borém, grande Júnior Borém. Ô Júnior Borém, você foi filar a boia de novo aí, né? Meu amigo Júnior Borém foi filar a boia de novo, lá na casa do sogrão dele, o Sr. Miguel Maroto. Ele tá sempre ouvindo a gente. Abraço, Sr. Miguel Maroto. Sr. Miguel Maroto, ele falou que tem na caixa premiada é desodorante. Será que o Sr. Miguel Maroto acertou, gente? Será que acertou?
1: Errou!
0: Ô, Sr. Miguel, errou. Abraço, Miguel Maroto, toda a família aí. Abraço, Júnior Borém, toda a família. Tá no Córrego do Pacote, né? Córrego do Pacote em Vila Paulista. Tá lá ligadaço aqui na Clube. Um abraço pra vocês, muito obrigado pelo carinho, tá bom? Abraço aí pra família do Sr. Miguel Maroto, meu amigo Júnior Borém. O Júnior acho que vai todo domingo pra ir, né, Sr. Maroto? Filar a boia, né? Filar o arroz e feijão. Ô, Júnior, qual o cardápio hoje? Fala pra mim. Manda no meu zap aqui, qual o cardápio? O que tá rolando isso? É o frango caipira? Como é que é? Só pra me fazer raiva aqui. Um abraço pra vocês. Meio-dia e seis aqui na Clube, no nosso Domingão Sertanejo. Deixa eu ver se tem alguém pra poder participar aqui. Até agora ninguém acertou o que tem na caixa premiada. Vale R$ 50. Eu acho que vai acumular bem essas R$ 50. Acho que vai acumular bem. 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Grande Juninho, Juninho tá aí. Adorou a derrota do Flamengo, né, Juninho? Eu vou te falar. O Júnior Borei mandou o prato pra mim. Rapaz, tá bonito esse prato aí. Tá bonito. Já vi que tá parecendo que tem um frango assado aqui. Uma salada, arroz, feijão. A outra salada parece que tem batata, tem chuchu, cenoura. Nossa, tá bonito esse prato, hein, Morei? Meu Deus do céu. Ô, gente, vou parar de olhar essas comidas aqui que já tá matando o negão de raiva aqui. Eu já tô com fome. E eu trabalhei esse final de semana, gente. Semana passada também, você tá doido. Meio-dia e sete aqui, graças a Deus, né, Gilmar? Graças a Deus, trabalho é sempre muito bom. Significa que estamos com saúde. Isso que importa, né? Meio-dia e sete aqui na Clube.

Bom dia, clube. Bom dia, Gilmar. Como é que tá o trem? Rapaz, rapaz. Manda música pra nós aí. Tamo junto e misturado, é nós. Quero oferecer essa música dos Traiadas. Lá pro galera toda do Monte Ceni. Beleza? Tamo junto e misturado, é nós. E mandar Pedrinho Godói também. Oferece essa música Pedrinho Godói.

0: 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Rapaz, com essa música aqui, ninguém me segura, não. Tô falando aqui com meu amigo Elcio Alves, eu toco essa música, eu lembro dele, quando essa música estourou, ele tocava direto. Não sei se toca na lista dele de, como é que fala, né? Não é cardápio, não é. Como é que fala quando tem a lista das músicas? Hã? Repertório. Não sei se tá no repertório dele ainda, mas ele tocava muito essa música, eu lembro. Moda dos Traiados, quem pediu meu amigo Agildo Barreto. Grande Agildo, um abraço pra você. Tá lá em Monticelli, ele deve estar comendo aquela carne e tal, no horário de almoço. Um abraço pra ele, pra Jane, pra toda a família. Meio-dia e 19 aqui na Clube. Teve também Gini Geno, tô voltando. O Christian Ralph virou. E a nossa briga aqui hoje é o Elcio Alves, eu, Rogério, é a questão do hino do Flamengo. Essa é a confusão. Já falei que não tem, já mostrei pra eles, não tem. Tá. O Elcio chegou aqui, então, fiz questão de, ó, tá aí. Então, se porventura ele tocar, a responsabilidade é dele, hein? Ele pode usar, não, no seu celular também não dá pra você tocar, não vai ficar bacana, não. Então, o que eu sei é que ninguém mais pode tocar hino do Flamengo nessa arte, mas acabou. Não só no Flamengo, mas nenhum hino de futebol. Pronto, então acabou essa história. Eu tô indo pela regra, Elcio Alves. A regra é clara, como diz o Arnaldo. A empresa proíbe usar YouTube. Então tá proibido. Se você infringir essa lei, nós vamos chamar o nosso advogado. Hein? Nosso advogado, Maurício Fabiani, deve estar ouvindo lá. Maurício Fabiani deve estar ouvindo lá e tá de olho no senhor. 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Meio-dia e 20 aqui na Clube. Deixa eu ver aqui. Ah, já tô. É só falar aqui, já tô mandando alguma coisa. Zé que tá ligado. Pois é, eu sei. Mas eu fui na regra. Eu tenho razão, tô na regra. Tô dentro da regra. Se infringir a regra, vai abrir brecha na lei pra que nós infringamos. A gente pode infringir também. Aí. Ou é só Alves? Então.
1: Boa tarde, Gilmar. Boa tarde a todos os ouvintes.
0: Tá uma confusão hoje sendo aqui.
1: Patrão, Rogério, realmente, patrão. Já me mostrei. Eu já cheguei aqui quebrando
0: tem,
1: pau.
0: Tem na toca? Pasta?
1: Não tem. Tem.
0: Então, não
1: realmente
0: toca.
1: Não tem na pasta. Uhum. E a regra é clara: assim como eu não toco música do YouTube,
0: exatamente,
1: que é a regra da empresa, hoje, infelizmente, não vai ter como tocar o hino do Flamengo. Entendeu? A não ser se tiver mudança futuramente na regra. Não,
0: aí é outra história.
1: Aí é outra história. Eu concordo, concordo plenamente com a Vossa Excelência.
0: Se ouvir
1: meu voto é favorável.
0: Meu vereador, pois é, a palavra está comigo, meu vereador. É. A palavra está comigo. Então é isso, né? Então, de acordo com a lei, com o regimento.
1: Regimento interno.
0: Regimento dessa casa. Não se pode tocar música pelo YouTube. Então eu tô com razão, não tô?
1: Nota.
0: O senhor,
1: nota
0: 10, o senhor conferiu
1: realmente
0: aqui?
1: Realmente não tem na
0: então,
1: pasta.
0: Então, gente, então a razão tá dada, o Ael chegou aqui. Ele teria. Eu só acho.
1: Não é falta de vontade do flamenguista que perdeu ontem, não. É porque realmente não tem na pasta. Misericórdia!
0: Sumiu aqui a vinheta misericórdia.
1: O Zeca cata tudo pra ele.
0: O Zeca é terrível. Eu só ajo dentro da lei, pessoal. Então, a regra tá clara, não pode
1: tocar. E outra coisa, né? Você mostrou que não tem nenhum hino.
0: Não tem do Flamengo. Tem nenhum.
1: Então, como o patrão tá ouvindo, ele pode até
0: abrir a sessão.
1: A partir de semana que vem, botar os seis mais famosos do futebol, ter o hino deles aqui. Eu acho interessante. Porque,
0: é
1: tipo assim. Ganhando ou perdendo,
0: não deve colocar
1: Flamengo assim. É Flamengo.
0: Eles devem colocar, mas aí vai ter outra lei. Pode colocar músicas no YouTube, mas só hinos de clube de futebol.
1: Pronto. Perfeito.
0: Já que o senhor tem reunião amanhã, o senhor pode aproveitar isso. Também. Já
1: dá uma canetada. Quando me pede alguma música aqui, ô Gilmar, que eu não encontro na nossa playlist, aqui na nossa pasta, o cara manda. Tá no YouTube, falei, cara, é norma da empresa, eu não posso tocar no YouTube e tal.
0: Exato, por isso, né? foi por isso que eu falei, ué.
1: Você vai tocar dose dupla agora?
0: Vou tocar dose dupla.
1: Rapaz.
0: Eu vou tocar Amor Além da Vida, do Eduardo Costa. Meu amigo Tatuzinho lá de Manteira gosta muito dessa música, meu amigo Tatu. E você gosta do Feito Tatuagem,
1: Feito Tatuagem, essa música é linda.
0: É linda demais. Dose dupla. Eu procurei a vinheta do Dose Dupla, não achei também. Foi, vai.
1: Não, sumiu algumas vinhetas aí, sumiu.
0: Matheus tá vindo aí, Matheus.
1: Pra você botar minhas vinhetas da tacada premiada que sumiu da minha pasta.
0: O Matheus deve estar na estrada já, então ele vai providenciar isso aí. Tá bom, vamos tocar aqui as duas. Deixa eu atender primeiro rapidamente aqui o nosso amigo. Quem tá aqui, gente? Deixa eu ver. A pessoa já tá querendo aqui o negócio da. A Irani falou: ô, Irani, na caixa premiada tem que ser áudio, viu? Manda áudio aí. Mande áudio. Hilton de Mantena. Fala, Hilton.
2: Ô, Gilmar. Ah. Eu tô por aqui te ouvindo.
0: Sei.
2: Manda pra nós, Nelson Ned.
0: Nelson Ned?
2: Mais passará. Nelson Ned.
0: Nelson Ned.
2: Valeu? Tamo junto. Um abraço ao Boagildo, que é amigão da gente.
0: Valeu, Hilton.
2: Beleza?
0: Meu amigo Hilton Ferreira Lã de Mantena, um abraço pra você, pra Ana, pra toda a família. Se eu achar aqui, eu vou tocar pra você, tá bom? Aqui, se tiver na pasta, a gente toca. Tem jeito não. Valeu, Hilton, abraço. Meio-dia e 24 aqui na Clube. Vamos tocar Dose Dupla aqui com o Eduardo Costa. A primeira vai pro meu amigo Tatula de Mantena, que gosta dessa música. E depois meu amigo Elson Alves já chegou pedindo música, menos a do Flamengo. Efeito tatuagem com o Eduardo Costa, Dose Dupla pra você. Meio-dia e 24.

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2: Oi, Gilmar, tudo bem? Aqui é a Luciana. Manda pra mim uma música pro Clodoaldo, Chitãozinho Chororó, Inseparável. Ele tá na caixa premiada, é um batom. Tá na clube, tá bom demais.
3: Errou!

Meio-dia e 37 aqui na Clube. Que música bonita é essa? Inseparáveis com Chitão e Choró aqui na Clube. 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Gente, ninguém acertou o que tem na caixa premium.

0: 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É difícil, viu? Mas tem gente que é sortudo, tem gente que chuta e acaba acertando. Mas hoje acumulou. 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Eu já vou aqui vazando fora, que o final de semana foi bruto. Nosso amigo Elso Alves já tá por aqui marcando presença. Ele também teve as suas obrigações como vereador durante toda a semana. Tazinhas também no final de semana acontece muito, né? Meu amigo Elso Alves, boa tarde para você mais uma vez. Como é que foi a semana? Aliás, a semana teve aqui a Manu, né? Você vem acompanhando aqui a Manu, a Emanuela, a pré-candidata a deputada federal, não é isso?
1: Isso.
0: Foi durante a semana inteira?
1: A Manu teve aqui presente na reunião dos amigos do Anivaldo dos Anjos na quinta-feira, né? À noite. Aí na sexta-feira.
0: Aproveitou.
1: Ela tinha uma agenda em Coporanga. Aí aproveitamos e trouxemos ela aqui pra bater um papo com você.
0: Foi um bate-papo bacana.
1: E daqui mesmo a gente foi pra Icoporanga naquele dia que nós tínhamos uma agenda lá também, juntamente com o governador.
0: Ah, é?
1: Ricardo Ferraz.
0: Top.
1: Algumas entregas lá em Icoporanga, então. É Manu de norte a sul, né?
0: Foi você o presidente, né?
1: Eu o presidente, o vereador Rubens também, vereador Lemão, né?
0: Uhum.
1: A gente marcou presença lá em Icoporanga, juntamente também com o prefeito Zé Luiz.
0: Ah, o Zé Luiz, que bacana. Como é que foi o final de semana? Ontem você teve...
1: Final de semana de muito trabalho, igual você já disse, né, Gilmar? Ontem, por exemplo, eu tive o privilégio de participar de 50 anos, olha só, 50 anos de casado, boldas de...
0: Cara, não sei.
1: De ouro.
0: É de ouro, é?
1: Boldas de ouro do meu amigo, da minha amiga Luísa.
0: Ô, Luísa.
1: E o meu grande amigo Ailton, né, que foi ontem, 23/5 de 2026, 16 horas, na casa do casal. Tem uma frase bastante interessante aqui, Gilmar, no convite, que ela diz assim: o amor é paciente, é bondoso, tudo sofre, tudo crê e tudo espera e tudo suporta.
0: Parabéns.
1: Olha que legal.
0: Parabéns, 50 anos de casamento, gente, não é 50
1: anos. Não é pra qualquer um.
0: Não é pra qualquer um.
1: E se você conhecer o Ailton e a Luísa, você vai ver, realmente o Ailton, ele é um funcionário da Cezan, aposentado. Eu tive o privilégio de conhecer ele bem antes de ser vereador. É um cara que você topa com ele na rua todo dia, Gilmar. Sempre ele é a mesma pessoa, você bate um papo com ele.
0: Que bacana.
1: Ele pergunta como é que tá sua família, sua vida. Então, o Ailton, eu falo assim, nasceu pra servir. É um cara muito, não, nem tanto que a festa lá ontem, eu fui convidado duas vezes, né?
0: Uhum.
1: Pra ir na festa e pra fazer o show.
0: Entendi.
1: Olha que bacana.
0: Talvez é o segredo do casamento deles, a maneira dele ser como pessoa, né?
1: É o amor, né? Paciente.
0: É o amor.
1: Paciente. Então, quero deixar um parabéns aí pra Luísa e pro Ailton aí, que muitos anos de vida aí, mais 50 anos, né? Que vem mais 50 bodas lá.
0: É Ailton, né? Ailton
1: e Luísa.
0: Ailton, eu preciso pegar uma dica com você, que a minha situação tá muito boa, né? Já foi dois casamentos.
1: Dois já, legal?
0: Eu preciso me acertar.
1: Não, eu vou levar você pra nós tomar um café lá com o Ailton.
0: Vamos marcar então,
1: vamos marcar um dia aí. Eu vou até falar com o Felipe, pra gente ir lá fazer uma matéria com o Ailton e com a Luísa.
0: Vamos lá.
1: Que são pessoas fundamentais, desbravador aqui de Barra de São Francisco, que merece também ter uma homenagem bem bacana em Barra de São Francisco.
0: Bacana. Eu vou aproveitar, não sou besta, vou pegar uma dica com ele, como é que faz pro casamento durar, porque até agora o meu não deu certo, né? Parceiro, amanhã tem reunião, né?
1: Não é reunião isso? Às 17 horas.
0: 17 horas, ao vivo aqui pela Clube, né? Todo mundo vai acompanhar.
1: Pela Clube, muita coisa bacana. Infelizmente, não haverá hino do Flamengo mais, né?
0: Bom, é isso que eu ia falar, não tem. Se o senhor tocar aí...
1: Não,
0: Flamengo,
1: eu não vou tocar,
0: se o senhor
1: porque
0: tocar aí
1: eu
0: Flamengo
1: trabalho aqui com protocolo. Eu vou seguir o protocolo à risca.
0: O senhor como vereador, o senhor,
1: claro,
0: tem que seguir à risca.
1: Eu sou autoridade.
0: Não, tem que obedecer.
1: Eu não posso desbloquear só porque eu sou autoridade e desviar a rota.
0: O problema é que a partir de agora ninguém vai tocar
1: ninguém
0: aí.
1: Ninguém vai tocar. Esquece, eu vou vigiar amanhã os próximos jogos do Flamengo quando vocês ganharem. Se tocar, patrão, nós vamos derrubar esse prédio aqui.
0: Eu já tô indo atrás do advogado já. Vou atrás do advogado pra resolver. Parceiro, bom trabalho.
1: Valeu, meu negão, bom descanso pra você.
0: Eu tô indo embora aqui, eu mereço ir embora
1: você
0: mais
1: merece,
0: cedo.
1: Você merece.
0: Eu trabalhei ontem na minha folga, trabalhei à noite, então eu mereço ir embora um pouco mais cedo.
1: Vai lá, bom descanso.
0: Bom trabalho pra
1: você. Tamo junto, que Deus abençoe a nossa vida sempre.
0: Maravilha, amém. Tá chegando aí o Elso Alves apresentando o Domingo Show e depois volta ele, o Zeca Gama, apresentando como é que é o quadro do Zeca? Amado é show? Amado é show. Especial do Amado Batista. Grande abraço pra todo mundo, fiquem todos com Deus. Eu vou caçar um rango agora, uma comida. Se alguém me convidar, eu passo a sua casa pra almoçar aí. Grande abraço pra todo mundo. A gente se encontra amanhã, meio-dia, no Clube Universitário, porque amanhã o Matheus tá de volta, ele volta aqui às 8 horas da manhã com o Alô Clube e também com o Clube do Fã. Grande abraço e até amanhã. 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

tarde pra você, Domingo Show, começando aqui pela sua rádio, que é show, a Clube FM, a mais ouvida, número um de toda a região. Uma ótima tarde pra você, um ótimo almoço pra você que está almoçando e um bom descanso pra você que está descansando e um ótimo trabalho pra você que está trabalhando, né? Boa tarde pro meu amigo belga que já tá por aqui, a minha amiga Penha Chaves também já tá por aqui. Obrigado pelo carinho e pela audiência. Está começando mais uma edição do programa Domingo Show 24/5/2026, com apoio total da Boroto Calçados, Cariocas Restaurante, Faça Empréstimo e Cestas Básica Martelete e Barra Night Clube Rei Pelé, né? Já já eu falo muito mais dessa galera pra você. Uma ótima tarde pra você, estamos chegando com tudo. Manda sua mensagem no WhatsApp pedindo a sua música e participando conosco neste domingão fresquinho, né? Ontem caiu aquela garoinha, né? Quero mandar um abraço pra todo mundo que tá ligadinho aí, pra todos os flamenguistas de plantão. Ai, Flamengo ontem tomou uma talacada, né? Tivemos hoje aqui querendo tocar o hino do Flamengo, mas não tava realmente na pasta, né, Gilmar? Então não pode tocar, não podemos sair do nosso protocolo, né? O chefe tá lá, porque queria hoje ouvir. Hoje o atleticano Galo queria ouvir, né? O hino do Flamengo, mas não deu, né? Boa tarde, meu amigo Zé Luiz também, que já tá aí. Boa tarde pra vocês, sejam bem-vindos. Fique comigo aqui com o Domingo Show até às 15 horas, com muita música, muita informação, muita participação pra você. Vamos começar com Marília Mendonça, ausência, na sequência Nando Moreno, abrindo as programações deste domingo. Ótima tarde pra você, um ótimo domingo.

O Elson Alves, boa tarde. O Elson, hoje eu gostaria de ouvir uma música com o Guilherme Santiago, do outro lado da cidade. Quero oferecer essa música para todos os ouvintes da rádio. Tchau, obrigada.

0: Tommy, tá bom demais. Boa tarde pra você. São exatamente 1:16. Vamos colocar participação na conversa. Boa tarde pra você. Obrigado pelo carinho, pela audiência desse domingão. Quem tá por aqui é meu amigo Belga. Belga, esse áudio seu não dá pra entender não, hein? Fala, Zé Luiz!
1: Boa tarde, Elz. Firme no pé do ET, é.
0: Firme!
1: Pastor, pra mim, entrei uma parada dura aí. Um homem traído.
0: Você tá doido!
1: Você faz toda maquiada aí. Todo pato de café, hein? Você tem a pedra de café hoje, hein? Já tem muito, hein? Valeu, Elz.
0: Valeu, Zé Luiz. Obrigado, meu irmão. Minha amiga Rosiane pediu toca alemão do forró. Boa tarde, Rose. Já já a gente vai tocar alemão do forró pra você, tá?
2: Fala, meu amigo, eu tô, aquele abraço, como é que você tá, rapaz? Bom domingo pra você aí, o Jumar saiu, você entrou, tá de excelência essa rádio, viu? Sai um top, entra outro top.
0: Obrigado.
2: Pra nós aí, pro Edinho, pro Gabriel da Gabi, utilidade, pra Luciano de Paula da Vetmora, pra Maria Boca de Fogo, pra Ana Luísa, tá na clube, tá bom demais, manda aí Elton John, Nikita, tá na clube, tá bom demais, tchau, obrigado.
0: Nikita, rapaz, não tem isso não, rapaz. Elton John pedindo muito. O alemão do Clara tá por aí, já tá bebendo uma.
3: Olha aí. Fala, meu amigo Elson Alves, aqui tá meus amigos, hoje o Ismael, a Dilma, o Chapolin.
0: Você tá doido?
3: O Cauã, a Isa, a Cláudia.
0: Aham.
3: Tô tomando uma. Toca aquela do Paulo e Paulinho, nada mudou.
0: Você tá doido?
3: Não vai mudar não, que nós estamos garrados.
0: Garrado.
3: 4 horas, meu amigo. Pra todos vocês e nossos amigos de fora aí. Tchau, obrigado.
0: Ah, meu amigo Leão do Clara, obrigado. Meu amigo Zezão dos Assados também tá por aqui. Fala, Zé.
4: Boa tarde, meu amigo Elcio. Zezão, tô na área aqui, meu amigo, te ouvindo aqui. Aqui,

0: você passa o chapelouro hoje mesmo.
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0: Faz favor pra mim e avisar meus amigos, ó, até 2 horas eu tô aqui, tem assado ainda, viu? Tem costela de boi, porco ainda, frango ainda. Quem interessar, só vim depois da pracinha do Campo Novo, o que que acha o Zezão aqui? Tá bom, meu amigo? Um abraço pra você e bom trabalho, com Deus.
1: Tchau. Valeu, meu amigo Zezão dos assados, você que ainda não comprou seu assado, pode ir lá no Zezão que ainda tem, tá, gente? É, depois da pracinha do Campo Novo, tá bom? Fala, meu amigo Pedrão!
2: Amigo El Suave, passa uma música bem chonada aí pra nós. De Chitãozinho Chororó, bem chonada, eu peço pra turma, chama o João Gomes aqui. Valeu!
1: Valeu, Pedrão! Boa tarde pra minha amiga também, Idelsânia, que tá por aqui, ela, boa tarde, Elcio, passa pra mim. Toca Guilherme Silva, vem cá, moça. Ela só pede música top, ela é demais. Na sequência, atendendo ele, claro que eu não posso deixar de atender, o meu amigo Zezão Passado. Nando Moreno, participação. E o Nego Solimões, chapeludo.

0: de Paulo e Paulinho atendendo meu amigo Lemão do Clara. Na sequência, Guilherme Silva, vem cá, moça. Finalizando esse bloco com o Lemão do Forró, atendendo a minha amiga Rose da Vila Palmares. Tá na clube, tá bom demais. 1h26.
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0: Tá bom demais, Zé Elias, Celestão do Zé, participação João Bosco e Vinícius aqui na sua melhor programação deste domingo show, trazendo para você as melhores músicas, as mais tocadas e a mais ouvida. 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Tá na clube, tá bom demais. São 1h43. Na sequência, eu vou trazer, atendendo, cadê ela, minha amiga, cadê, rapaz, sumiu a mensagem dela, abre aí, menina. É, boa tarde, Elcio, passa aí, Barquinha de Ouro, Guilherme Silva, ofereço para o meu esposo Sebastião Gregório do Corgo da Pratinha, meu nome é Marta Ferreira da Silva, obrigado, minha amiga, pela sua participação, tá? Meu amigo Braz Apolinário também tá por aqui. Vamos ver o que ele fala.
1: Uai, é o Tuave, boa tarde. Ah. É o Braz Apolinário. Quero ouvir uma música aí com o André Andrade, só pro telefone.
0: Você tá doido?
1: Anda pra mim aqui, que eu tô aqui na sofrência danada, trabalhando, rapaz.
0: Valeu, Brás!
1: Ixi, Maria!
0: Tamo junto!
1: Eu sou mais trabalhador, assim.
0: Você arrebenta, Brás, meu amigo!
1: Braz Apolinário!
0: Braz Apolinário! Aí é minha amiga até debaixo d'água! Valeu, Braz! Vamos tocar sua moda assim, meu filho! Na hora, seu pedido é uma ordem! Cadê a Adelaide também? Manda áudio um atrás do outro aqui! Cadê? Vai subindo pra cima!
2: Boa tarde, Elcio.
0: Ah.
2: Oi, Elcio. Hoje eu quero ouvir uma música com o Milionário José Rico, Decida.
0: Boa.
2: Ofereço para todos os ouvintes que ainda na clube, né, Elcio? Tá bom demais. Tchau, obrigado.
3: Oi, amigo Elcio.
2: Oi, Elcio. Hoje eu quero ouvir uma música com o Milionário José Rico, Decida.
0: É, a mesmo áudio. Ela mandou duas vezes. Boa tarde, Elcio. Sou eu, Zeni, da Vila Vicente. Estou ouvindo o seu programa. Obrigado, meu amigo. Um abraço para você. Uma ótima tarde. Tem muita gente aqui, ó. Não tem, daqui a pouco eu atendo mais. Vamos tocar moda. Tá na clube, 1h45.

0: tá na clube, tá bom demais atendendo a nossa amiga Adelaide. Descida, que modão, hein? Você tá doido? Vamos colocar mais participação.
1: Fala, Elson, boa tarde, gente boa.
0: Fala, meu amigo Orione, boa tarde, meu filho, um abraço pra você.
2: Boa tarde, meu amigo Elcio Alves, não posso deixar de participar do seu programa maravilhoso, sua voz maravilhosa, você pessoa maravilhosa.
0: Amém.
2: Toca pra mim outro sucesso do Guilherme Silva, de Pisadinha em Pisadinha, música gostosa pra dançar, pra agitar esse domingão, começar bem a semana, bora, bora, ótima semana a todos, principalmente pra você, Elcio, tá na clube, tá bom demais.
0: Obrigado, Rose, tá na clube, tá bom demais, tá na sua melhor programação deste domingo, lembrando que às 15 horas vem Zeca Gama com Amado é Sou, meu amigo Lucas tá por aqui.
3: Boa tarde, meu amigo Elcio, nós estamos aqui na BR aqui, só te ouvindo aqui no carro aqui, ó, viajando junto com nós aqui. Coloca aí aquele modão top aí, Tio Parada Dura, telefone mudo.
0: É, menino, valeu, meu amigo Lucão, gente boa até debaixo d'água, meu amigo belga. Liga igual um doido.
4: Vou estar por lá hoje. Tá bom, seco nós lá no Rei Pelé hoje. Eu tô lá hoje.
0: Aí, belga, vai estar lá no Rei Pelé hoje. Hoje tem no Rei Pelé. Hoje tem no Rei Pelé. Milton Silva e Cláudio Forró, hein? Tá todo mundo convidado.
5: Fala aí, ó. Isso aqui é o Admilson. Qual do outro? Fagundes.
0: Fala, Admilson.
5: Rapaz, dia fazer pra nós lá, rapaz. É. Colocou uma mão.
0: É, Admilson, manda no meu PV, Admilson. Vou te passar o meu PV, tá? Tá na clube? Tá bom demais, que eu vejo tem mais uma participação aqui. Não, não, não, tá legal. Vamos atender então Brás Apolinário. Andrei Andrade, só por telefone. Na sequência, Trio Parada Dura, telefone mudo. Eu volto já.

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0: 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Você ouviu aí? Zé Elias, participação Gustavo Lima. Volte Amor, tá na Clube, tá bom demais. São 2:10. Lembrando que às 15 horas tem Zeca Gama. Um abraço pra galera dos Botecos, obrigado pela carona. Manda um abraço pra galera que tá lá no Márcio's Bar. A galera que tá lá no bar da minha amiga Angelita, lá no Tatu. É, lá no bar do Brau. A galera de Vila Paulista, São João de Itapiruna, lá do Fagundes, lá do Corgo do Timbó. É, filá de Itapiruninha, Corgo do Queixada, Corgo das Palmas, Corgo do Ouro. Cada cantinho que tá com seu radinho ligado. Pra família do Passabão, toda a galera Passabão aí. Pra família Ferrari, o Rony Red Ferrari. É, pra família Rizzo. E o alemão do Clara tá por aí ainda, né? Não foi ainda não, ele tá bebendo ainda, ó, ó, ó.
1: É, sim, essa aí magoou meu coração, rapaz. Ismael do Barradá lá, ó.
0: É, Ismael. Barradá,
1: né? Fechou. Essa foi boa demais. Valeu, meu irmão. Um abraço pra você. É irmão do Nena, né? Nós estamos agarradinhos igual o candidato.
0: Nena é meu parceiro até debaixo d'água.
2: Ô, Elson. É. Toca uma boa pra ele aí, daquela de. Fingir de leitão pra mamãe deitar, me saudade do Gini Gênio. Fingir de leitão pra mamãe deitar. O maior só mama. 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
0: É, Maião, você tá enrolado, hein? A minha amiga Juscelia Batista, lá do Corgo da Prosperidade também, claro. Tá sempre ligadinha com a gente, né, Gi? Obrigado. Ai, ai, é só observa, né, Gi? É muita gente, é muita gente. Mas obrigado pelo carinho, pela audiência. Um abraço pra você aí, pra toda a sua família, pro seu marido, toda a família.

pelo carinho, pela audiência. Um abraço pra você aí, pra toda a sua família, pro seu marido, toda a família Batista, lá do Corgo Prosperidade. Obrigado pelo carinho, seu Pedro. Todo mundo ligadinho de Mamana Caducando com a gente, tá? Obrigado pelo carinho. Até amanhã, né? Gino e Geno, garçom.

Damasceno. Olha, na sequência, eu vou atender a minha amiga Rose, né, que pediu Zé Felipe, ruim de coração, tá na clube, tá bom demais. Ô Rose, um abraço pra você e todo mundo aí da sua região, Cachoeirinha de Itaúnas. É, todo mundo aí, ó, ligadinho com a gente, tá? Vaja Alegre, Monte Ceni, Boa Vista, Corco do Bagaço, Farinheira, tá todo mundo ligado comigo.

0: Nando Moreno, Nando Moreno passando por aqui para deixar a sua marca. Nando Moreno, Paitaon, para clube, 2:20. Lembrando que Nando Moreno vai estar na festa da cidade em Barra de São Francisco, hein? Você tá doido? Vai ser bom demais! Fala comigo, meu amigo Kinka! Kinka, cadê?
1: Boa tarde, Elson Alves. Quem fala aqui é nós, é o Kinka. Manda uma música boa pra nós de Corolla Branco. Feliz pra todo mundo que tá colado com você aqui no sentamento. Lá no bar do Juquinha, aqui no Tionguês, no Cascudo. Vai pra todo mundo que tá ouvindo seu programa. Valeu, Elson Alves. Um abraço. Boa tarde.

0: Elson, boa tarde. Aí deu Sônia de novo. É que meu esposo tá pedindo para você passar para nós chicote de luxo, morena bonitona. Ele tá oferecendo para mim, né? Claro.
1: Ah, isso aí.
0: Morena dele aqui. E pra gente poder dançar aqui também. Essa música é legal para dançar, né? Aí a gente, você vai tocar aí, passar a música e a gente vai dançar daqui.
1: Ah, não.
0: Tá bom? Um abraço, Elson.
1: Faz um vídeo você dançando aí, então. E manda pra mim, manda no zap da clube. Atendendo a minha amiga Deusana, pedido do maridão, pra ele dançar lá, eu quero ver, hein? Chicote de luxo, morena bonita, tá na clube, tá bom demais. 2:25.

chicote de luxo, morena bonito, atendendo o marido da minha amiga Deusânia. E na sequência eu mandar um abraço pro meu amigo Sejão lá da Vermelha, todo mundo lá da Vermelha, Rio do Campo, Palmital, ligadinho com a gente. Essa vai pra você, Sejão. Gino e Geno, com dinheiro é mole, quero ver, é duro. 2:28 e eu volto já já com o último bloco, porque às 15 horas tem Zeca Gama e o Amado é Show. Valeu, boa tarde pra você. Gino e Geno, com dinheiro é mole, quero ver, é duro.

aí, Domingo Show, 2h33. 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É, lá você vai tomar aquela cerveja gelada, é, aquele drink lá no Clube Night Club. Então, hoje você é o nosso convidado, tá? A partir das 19 horas você vai curtir aquele show de forró com meu amigo Cláudio Forró e meu amigo Nilton Silva. Falar em forró, hoje você vai curtir essa sequência lá, ó. Eu tenho certeza pra você. Agora é aquele momento triplo, é, de forró aqui. Pra você que gosta de dançar aquele forrozinho e tá dentro de casa aí, igual a minha amiga aí, Deusânia, e o seu marido, arrasta o sofá, arrasta a cadeira, porque vem aí três modas estouradas por onde eu passo tocando, eu tenho que tocar elas. É, então tome lá, Muriel Búfalo do Marajó. Tá na clube, tá bom demais. Domingo Show.

0: 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Lembrando que hoje tem forró lá no Clube Rei Pelé a partir das 19 horas e esse é aquele bloco que joga pra cima. Agora, pra finalizar o bloco do forrozinho bem gostoso, eu trago Gleidson Lima, participação do Leãozinho do Forró, vestidinho preto. Tá na clube? Tá bom demais, já já eu volto finalizando, porque às 15 horas tem Zeca Gama.
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0: tá bom demais. 2:43. Obrigado pelo carinho, pela audiência. Quero mandar um abraço pro meu amigo Divino Gonçalves. Não consigo mais, Divino, colocar participação no ar. O nosso tempo já se esgotou. A minha amiga Cirlei também. Meu amigo Clodoaldo, né? Não consigo mais colocar. Esse belga fica uma ligação danada. Belga que não atende celular, não, belga. Olha, tá na clube, tá bom demais. 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Você é o nosso convidado, tá? Lembrando que daqui a pouco tem ele, Zeca Gama, às 15h. Eu vou tocar uma música do Amado Batista que me pediram aqui. Amado Batista e Simone Simaria, Folha Seca. É, e depois eu finalizo aqui, tá? Boa tarde pra você, obrigado pelo carinho e pela audiência. Tá na clube, tá bom demais. São 2:45. Hoje é 24/5/2026. Que Deus abençoe sua semana, o seu domingo, com muita paz, com muita saúde. Obrigado por tudo. Obrigado pela carona, você nos botecos, nos bares da vida, você deitado no seu sofá, na sua rede, com o radinho ligado aqui na sua melhor programação. Obrigado.
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nosso amado Batista, Simone Simária, né? Boa tarde pra você. Boa tarde, meu amigo vereador Rubens. Obrigado pelo carinho, pela audiência. Juscelia Batista, boa tarde, Elton. Faz uma reclamação aí sobre a estrada aqui vindo. O Córrego Bela Vista, eu vou anotar aqui, tá? Vou anotar aqui e vou passar pro nosso secretário Rubens. A próxima eu toco pra você, Rubens. Luana Magalhães, liga lá em casa e já já eu volto pra finalizar a programação deste domingo.

0: tá na clube, tá ligado aí, Zeca, ele chegou derrubando tudo aqui, tudo isso porque o Flamengo ontem arrebentou, hein?
1: Não vamos falar nisso, não.
0: Você acha que o Flamengo arrebentou?
1: Rapaz, arrebentou.
0: Charrascal, como é que é o nome do cara?
1: É o Carrascal.
0: Carrascal foi expulso e o aquele, o Clock, os Clock de lá já fez 1-0 e foi pra cima e ganhou, né?
1: Pau quebrou, né?
0: É, você sabe que não pode tocar mais hino aqui, né?
1: De quem?
0: De time nenhum. Porque tirou, e não pode tocar a norma da rádio, não pode tocar agora pelo YouTube. Ficar sabendo que você tá tocando música pelo YouTube aí.
1: Então
0: agora...
1: não pode pedir música nenhuma, então, mais, por fora.
0: Não, por fora não. É o que tem na grade programação agora.
1: Que tem, tem. Que não tem.
0: Tem, não tem.
1: Que não tem, não toca. Oi, Zeca, tudo beleza?
0: Tudo na paz, Zeca. Como é que foi aí seu final de semana?
1: Foi bom, graças a Deus.
0: Muito importante, né?
1: Terminando com a derrota do Flamengo, você acha que o Vascaíno tá...
0: Tá rindo, não tá? Não, e se eu te falar que teve Vascaíno secando lá dentro do Maracanã?
1: Você tá doido?
0: Eu tô te falando, depois eu vou te mandar a foto.
1: Foi daqui.
0: Foi daqui, secou.
1: E foi disfarçado.

0: Você tá doido?
1: Eu tô te falando, depois eu vou te mandar a foto.
0: Foi daqui.
1: Foi daqui, secou.
0: Ele foi disfarçado. Ele deve que vai assistir o Bragantino hoje. Vasco e Bragantino no São Januário.
1: Zeca, mas como é que tá as coisas, Zeca? Muito trabalho?
0: Então, final do imposto de renda agora, né? Essa semana.
1: Fala
0: agora,
1: nisso, rapaz, eu não sei como é que funciona amanhã, eu tenho que ver com o meu contador lá, se eu tenho que pagar alguma coisa.
0: Última semana agora, né? Até sexta-feira.
1: Eu não tenho nada pra pagar mesmo, eu tenho pra dever mesmo.
0: Até sexta-feira, pra quem não declarou até agora, tá aí dividido.
1: Não, o meu tá declarado já. Né? Quando declara, quem tem que pagar alguma coisa?
0: Quem ganhou acima de 35 mil...
1: Tem que pagar?
0: Não, não tem. Declaração não significa, muita gente vai... Fala assim, faz minha restituição aí. Uhum. Só pensa em receber.
1: Receber, né? De volta.
0: E outros só pensam que acha que tem que pagar.
1: Tem que pagar,
0: então,
1: né?
0: Declaração é uma prestação de conta que você faz pro governo.
1: Sim.
0: Você ganhou X e gastou X com saúde, gastou X com educação,
1: uhum,
0: com plano de saúde, com escola particular, né? E quanto que você tem que pagar de imposto? Aí você tem que pagar... 3 mil você teria que pagar, mas você teve 4 retidos, você vai receber R$1.000 de volta, porque você gastou, você pagou 4, mas você, como com as suas despesas, você teria que ter pago 3, então te devolve R$1.000. Significa que é dinheiro que você está recebendo ali, que você está ganhando, não, você já pagou, ele
1: já pagou.
0: Foi descontado do seu salário.
1: Então já tá bom.
0: Então, quem ganhou acima de 35.500 no ano passado, tem que declarar. Aqueles 5 mil do governo federal ainda não está valendo.
1: Não está valendo.
0: Para essa,
1: né,
0: declaração agora, só na declaração do ano que vem.
1: E quem ganhou mais de 100 mil?
0: Quem ganhou. Aí tem que declarar.
1: Ô, Zeca, mas declarar. É bom esse bate-papo, Zeca. É o que você falou, tem muita gente que acha que imposto de renda ele vai ter que pagar. Claro que depender, tem que pagar alguma coisa. É. Mas ali você tem uma forma de pagamento, tem até como dividir, não tem, Zeca?
0: Pode, é 8 vezes.
1: Pois é, pô. É 8 vezes os cartões de crédito.
0: Agora mesmo eu acabei de declarar para um cliente lá que deu para ele pagar 8 vezes de 100 e poucos reais.
1: Barato demais, né?
0: Foi 700 e poucos reais de...
1: Eu vou ter que despesa, pagar de 8 vezes de R$1.000, o que você acha?
0: Quando fala assim, despesa, o cara tem que ter comprovação.
1: Comprovação, né?
0: Se ele falar assim, eu tive tanto de dentista, mas não tem...
1: O recibo, a nota, não tem nada.
0: Que não vai dar, vai dar B.O. com certeza. E tem só até sexta-feira para declarar.
1: Beleza.
0: Depois,
1: Zeca, é isso aí, gente.
0: Depois vai ter que pagar a multa de R$165.
1: Ô, gente, estamos aí, até sexta-feira que vem, para você aí fazer a declaração do seu imposto de renda. Esse foi nosso bate-papo de hoje aqui com o nosso amigo Zeca Gama, que também é contador, tá? Tá achando que ele é só locutor forrozeiro? Ele é contador. Ô, Zeca, eu vou ficando por aqui. Bom trabalho para você. Bom trabalho para você, meu irmão. Uma ótima semana para todos nós. Obrigado por tudo. Que Deus continue abençoando aí. Uma ótima programação. Ô, gente, vocês que bombaram até agora comigo, dá uma moral ao Zeca, não vai embora, não. Não, continue com ele.
0: Não me deixa sozinho, não.
1: Valeu, gente. Fica com Deus. E até domingo que vem.
2: Vai. Segura. Eita, menino. Eu os mando na pisadinha com os parazinhos.
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Estamos chegando com o programa Amada Show. Cumprimentando a você que está trabalhando, hein? De plantão no hospital, casa de saúde, meus amigos bombeiros, policiais militares, policiais civis, policial penal, a você taxista, a você vigilante, a você guarda, segurança. Meus amigos estão de boa em casa. A você trabalhando nos postos de gasolina, nas lanchonetes, nos bares. Estamos chegando com a Amada Show, seu programa predileto do domingo. Muito boa tarde, hein? Estarei com você até às 18 horas. Zeca Gama no seu rádio, rasgando a

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6:11 aqui na Clube. Tive que dar uma saidinha rápida aqui, um atendimento de urgência. Já estou de volta. É, tocamos aí, larga tudo e vem correndo. Foi o que diz a música, né? Eu larguei tudo e fui correndo lá fora, mas já resolvemos, né? Já tá tudo ok. Tô chegando com o Amada Show. Alô, Poliana Alves, do bairro Alvorada. Alô, Sandra Maria, lá de Vila Nova de Mantena. Alô, Ronildo. Alô, Joselita. Adelaide.

o tum-tum da saudade. Eu gosto de começar pra cima, né? Ah, sim. Deixa eu mandar abraço pro Valtaí, pra Neuzi e pra Devanira, lá em Mantena. A galera de Mantena se reúne pra ouvir o Amália Show. Abraço aí, volta aí, a Neuzi, né? A Devanira. Obrigado, gente, pela sua audiência, né? Pelo carinho, pelo respeito, né? Pela dedicação aí de parar o tempo para ouvir aí o nosso programa aí. Meu amigo Valdeci lá de Mantena, o homem das discussões. Valdeci vai tomar Monjaro, você é? Escuta aqui. Aí ninguém vai te conhecer não, Valdeci, uai. Vai tomar o Monjaro? Você tá doido. Vai ter que tomar um caminhão de Monjaro, hein? Ei, aí já foi muito músculo com batata, hein? Abraço, meu amigo Valdeci. Mantena, tá todo mundo ligado aqui, gente. Chega da eco. É o programa que não é programa, gente. É show. É domingo, né? Domingo é dia de show.

0: aí, minha amiga Adelaide.
1: Zeca, hoje eu quero abrir duas músicas do Amado Batista. A primeira, Aceite o Meu Coração. A segunda, O Bilhetinho. Três para todos os ouvintes e quem tá na clube, né, Zeca? Tá bom demais, tchau, obrigado.
0: Falou, minha amiga Adelaide. Abraço, meu amigo Sérgio Alves, lá em Contagem. Fala, Joselita.
2: Tarde, Zeca Gama. Quero pedir uma música de Amado Batista. A Saudade Está Doendo. Quero oferecer para todos os ouvintes que tá escuta. Tá na clube? Tá bom demais. Tchau, obrigada.
0: Falou, minha amiga Joselita Batista. Meu amigo Ronildo.
3: Boa tarde, Zé. Eu, Ronildo, o Zé que no Amado deixou, você toca pra nós, faz um favor. Boboleta Azul. Tá na clube, tá bom demais. Tchau, obrigado.
0: Tá bom, Ronildo. Obrigado pela sua audiência. Opa, Poliane. Poliane. Fala aí, Poliane. Boa tarde.
4: Boa tarde. Sorteio da caixinha vai ser que dia? Ouve meu áudio aí, roda aí. Eu vou ganhar essa caixinha.
0: Ai, ai. Poliane Alves, lá do bairro Alvorada. Vou ficar te devendo essa resposta, tá, ó, Poliane? Eu não sei qual dos nossos amigos aqui que tá sorteando uma caixinha. Mas com certeza você vai saber. Deve ser essa semana, hein? Fala aí, Sandra Mara. Sandra Maria, de Vila Nova de Mantena.
5: Boa tarde, Zeca Gama.
0: Boa tarde.
5: É Sandra Maria de Souza de Mantena. Zeca, toca pra mim. Nesta cidade do Amado. Eu ofereço pro Tiago, pra minha mãe, pro meu filho Tiago, pra minha mãe Jaci, pra minha filha Nayara e pra todos que estão ouvindo. Um abraço.
0: Tchau, obrigado. Penha Chaves, boa tarde.
6: Oi, Zeca, boa tarde. Zeca, hoje eu gostaria de ouvir com o Amado Batista, Pensando em Você. Quero oferecer essa música pra todos os ouvintes da rádio. Tchau, obrigado.
0: Falou, Penha. Você... vida. 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Fala, Vera, boa tarde, Vera.
7: Legal, boa tarde, tu manda um alô pro Silvana.
0: Meu Deus do céu.

0: Aquela que nós fazemos.
1: Tá disfarçado de Vera.
0: Peão de rua.
1: Peão de obra, velho.
0: Juscelino Parreza, Figueiredo Pratinho, Hernandes, Seba do Taco, Seba Corrêa. E também tem o Zé Perigoso da Pratinha. Bairro Golo Rio Preto. Renato Marinho, Renato Terrível, todo Fábio Marinho, né? Passa pra mim o Macabado. Cadê o Juliano Batista? Tô viajando?
1: Rapaz, ele hoje tá disfarçado de Vera, né? Meu amigo. O belga. Ô belga, eu não sou esposa do Juliano pra saber notícia dele, não, meu filho. Eu sei lá de Juliano, rapaz. Hoje é domingo, eu tô sozinho aqui na rádio. Fala, Idelsânia!
2: Zeca, Idelsânia, boa tarde. Então, no Amada é Show de hoje, Zeca, eu quero ouvir Chance. Nossa, pensa numa música bonita. Tá bom? Ofereço pra você e pra todos os ouvintes.
1: Tá bom?
2: Um abraço.
1: Você quer Chance, né? Deixa comigo, Delson, daqui a pouco eu toco, hein? Não vai demorar, não. Nós temos até às 18 pra tocar. Fala aí, Maria da Penha, Maria Silva.
3: Maria Silva do Bairro da Colina. Eu quero ouvir Amado Batista. Perdi meu amor com Amado Batista. Não tenho bem certeza que a música é essa, não. Mas eu acho que é essa mesmo. Perdi meu amor com Amado Batista. Queria meu esposo Léo, minha filha Luana, nossa Caia, meu irmão Gessi lá vaquejado, a esposa dele, meu filho Fernando Coronel, que está trabalhando lá na de Barra. Para meu filho Matheus, aqui na Colina. Para minha amiga Gracinha lá, no Campo Novo, o esposo dela, o filho dela. Para todas minhas amigas, né? Para todo louco, toda a cruz, que tá na cruz, tá bom demais.
1: Falou, menino! Conhece o meu. Minha amiga Maria Silva. Escuta aqui o meu. Tiago Júlio.
4: Boa tarde, meu amigo Zeca Gama. Bom domingo para você e todos os ouvintes. Aqui é Tiago de Mantena. Se for possível, toca para nós aí, lista de compras com o Amado Batista. Valeu, meu amigo. Bom domingo a todos aí, bom trabalho para você.
1: Peraí, fala aí, repete aí que não saiu.
4: Boa tarde, meu amigo Zeca.
1: Boa tarde.
4: Bom domingo para você e todos os ouvintes. Aqui é Thiago de Mantena. Se for possível, toca para nós aí, lista de compras com o Amado Batista. Valeu, meu amigo. Bom domingo a todos aí, bom trabalho pra você.
1: Lista de compra, que aqui tem que anotar, meu filho. Sirlei, deixa eu ver aqui, qual que é o áudio da Sirlei. Fala, Sirlei. Ah, não saiu nada, Sirlei. Deixa eu ver. Não saiu nada. Só soprou, Sirlei. Meu amigo João Batista de Cariacica, boa tarde, tá ligadão, né? Boa tarde. Pedro Fiorotti, fala, Pedrinho.
5: Boa tarde, meu amigo Zeca. É, gadinho no seu programa, cara. E eu gostaria de música secretária, né? Oferecer pro Baiano, Baiano, Marquinho, Neném da Dona Geraldo, Carlinho Beling, Renato Marinho, né? Nosso amigo, né? O Cuica. E para todos que estão aí ligadinhos no seu programa, um abraço.
1: Falou, Pedrinho Fiorotti. Voltou, Sirlei, que fala. Agora vai dar.
6: Boa tarde, Zeca Gama.
1: Boa tarde.
6: Que meu telefone tá falhando.
1: Tá falhando.
6: É, eu sou seu ouvinte de manhã, todos os domingos de manhã e à tarde.
1: Sirlei, é o Sirlei.
6: É. Quero uma música com Amado Batista. Ofereço para todos os ouvintes que estão ouvindo a rádio. Principalmente pelo Russo lá na Barra do Ariranha.
1: Vou mandar a próxima para você, hein? Volta correndo pra mim, vem dizer que eu sou seu. Por aqui é Ivani, né? Ai, Ivani. Tá escrito Ivani, né? Fala.
7: Oi, Zé Gamas, boa tarde. Aqui é a Ivani do Rio Preto. Quero ouvir a música de Amado Batista, Aeromoça.
1: Ah.
7: Boa tarde.
8: Aqui é a Taislaine, quero ouvir a, do Rio Preto, quero ouvir a música Lista de Conta com o Amado Batista. Ofereço para Solange e ofereço para Sofia.
1: Ah, tem. Então tá, tá dito. Falou, tá falado. Essa eu vou mandar pro meu amigo Belga, ele gosta.

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0: mande áudio, mande áudio. Não mande, né? Não mande escrevendo, não, que eu não sei ler, não. Mande áudio. Entendeu? Mande áudio, por favor.
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3: 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Tá bom demais. 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Um abraço pra você que tá ligado aí, né? Pessoal aí do supermercado Colina, pessoal da Colina, meu amigo Washington e toda a família sempre ligada aqui no programa Amada Show. Deixa eu mandar um abraço aqui para o Fernando Coronel. Coronel. Fala aí, meu amigo Fernando Coronel.
4: Boa tarde, meu amigo Zeca Gama, rasgando a taioba até no talo.
3: Tem que ser.
4: Ô Zeca Gama, aqui é o Fernando Coronel. Ô Zeca Gama, tu quer ouvir uma música do Amado Batista aí, O Meu Grande Amor? Essa é minha esposa, Helenice Aparecida, pra minha mãe Maria Silva do bairro Colina, pro meu padrasto Léo, concentrador de rádio, que tá lá na Garmagran, ali na curva da Volta da Cobra. Oferecendo também pra minha irmã Luana lá na Poranga, pro marido dela, o Julimar Bocão, pro pai do Julimar Bocão, o Zé Papá, meu tio Gessido Picolé lá na Vaquejada, pro meu irmão Matheus Silva e pra todos que gostaram da música. Tá na curva, Zé?
3: Tá bom demais.
4: Chama!
3: Chama na catraca! Por aqui, minha amiga Rosinha Brunque, alô Rosinha! A Rosinha que trabalha na banca do Amaro. Até eu decorei, Rosinha. Um abraço aí, Rosinha. A Rosinha ligada lá no corpo do Miracema. Deixa eu ver aqui também. Obrigado, Rosinha, pela audiência. Minha amiga Alzenira. Boa tarde, Alzenira.
5: Boa tarde, Zeca Gama. Ô, Zeca, eu gostaria de ouvir o Castelo de Sonho com o Amado Batista, agora no Amado Show. Alzenira da Silva Rangel da Vila Luciene. Oferecer para Dona Maria de Lourdes e para todos os ouvintes que gostaram da música.
3: Tá bom, então. Deixa comigo. Por aqui, meu amigo Juarez. Deve estar mamado, hein? Fala aí, companheiro Juarez.
6: Ô, meu amigo Zé Cagão. Boa tarde, boa tarde. Como tá sua pessoa? Tá tudo bem?
3: Bom,
6: tô ouvindo aqui, cara. Limpando o barraco.
3: Ei, dona geral, hein?
6: Tô ouvindo o seu programa aqui. O programa é luxo, é show.
3: Que bom.
6: Você tá doido? Eu tô aqui, Zé. Ô, Zeca. Se tiver jeito, toca aquela música nova do Amado, não? Aquela. Tá bem apaixonado. Dedico essa música pra todos meus amigos, todos meus parceiros, meus amigos. Falou, meu amigo.
3: Chuva de Paixão, vou mandar pra você. Daqui a pouquinho, minha amiga Lena. Lena tá por aqui. Fala, Lena.
7: Boa tarde, Zé Cagama. Eu sou Lena Neves, aquela que te pediu o link da rádio pelo Facebook. Tô aqui em Serra dos Amorés, Minas Gerais. Ah. Passa pra mim a música de Amado Batista, Celesteiros da Noite, fazendo um favor. Obrigada, tá na clube, tá bom demais.
3: Eu toquei o Celesteiro no início do programa, hein, Lena? Foi a segunda música que eu toquei, né? Um abraço aí, meu amigo Clodoaldo. Tamo junto, Clodoaldo. Por aqui também, meu amigo Luciano Pereira. O Luciano Pereira agora também escuta a clube. Fala aí, Luciano Pereira.
2: Boa tarde, Luciano Pereira, Fernando de Coporanga. Eu queria ver com a música, Castelo de Sonho.
3: Vou
2: Luciano
3: tocar.
2: Pereira, Fernando de Coporanga. Queria ser essa música também pra você também da rádio.
3: Alô, menino, vou tocar. Luciano Pereira e Coporanga. Tá todo mundo ligado, hein?
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0: horas em ponto, hein, menino? Alegria está no ar. É Zeca Gama no seu rádio, rasgando a taioba até no talé. Um espaço para o meu abraço, ó. Meu abraço vai para Claudete Aparecida, lá do Corvo do Café, em Água Doce do Norte. Vai também para o Zeni e o Ezequiel, lá no Sumidouro de Pancas. Meu abraço também vai para o Jorge e a Adelaide, lá em Vargem Grande.
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0: Ah, o meu abraço vai para o Pedro Giovanni, o esposo da Rania, lá em Vila Velha, hein? Vai também pro João Pelota, lá de Água Limpa.
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0: O meu abraço vai pro Miguelzinho Maroto e toda a família dele lá no Corvo do Pacote, a dona Irani.
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0: E a amiga Maria José também. Maria José, né? Mãe da Daísa. Também meu amigo Zé N e a Rosa, né? Meu abraço vai pro Luiz Marim e a Maria lá em Santa Angélica. Meu amigo Geraldo Vendedor, o G da Colina. O Vitor do Campo Novo. Vai também pro Edinho Pisada Boa, a Creuza Silva, a Vila Luciene, o Ailton da Mercearia Ribeiro. Vai também pra Irene Lino. A Marluce, lá do bar Parada Obrigatória, né? Nem sei se existe mais, né? Existe o bar Parada Obrigatória ainda aí na Vila Luciene. O Nelson Vieira, lá da Vila Luciene.
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0: Um abraço para Marilene do Cipriano, Vila Luciene. José Anastácio, então Valdeci Raposa. A Helenilda e o Norberto. O Pedro Pereira, da Colina. Meu abraço vai pra Rosilda da Fazenda Vargem Alta. Meu abraço vai pro seu Clóvis e a esposa dele aqui do bairro Irmão Fernandes. Meu abraço vai para a Pretinha e pro Rock. O Rock e a Pretinha. O Rock. Lá de Cachoeirinha, né? O Marcelo do Pouso Alta. O meu amigo Tunem, né? O Ronildo Tunem. Lá do Pouso Alto, né? Meu abraço vai pro Adilson e pra Neide, de Cachoeirinha. Gersino, a Lídia, Marcos Felipe, de Cachoeirinha. Também o Marcos, a Lenilda. A Laudelina, lá do Itaúnas. O meu abraço vai para Marinete, de Cachoeirinha, de Itaúnas. Isolina, Ribeiro, Furlan, Vila Landinha. Minha amiga Natalina e meu amigo André. O André, tecladista, lá de Boa Vista. Meu abraço vai pro Milton e a dona Lourdes, lá no Nova Barra. Meu abraço também vai pro Altamiro e a Maria de Lourdes, São Pedro, lá no Corvo São Pedro, né? Ah, o meu abraço vai pro Jorginho da Colina, pra Catarina de Mantena. Vai pra Sônia Pereira e Joel Raposa, lá em Vila Palmares. Meu abraço vai pra Maria José da Colina. A dona Dirce de Mantena, lá do bairro dos Operários, né? Meu abraço vai para o meu amigo Nilson Coco, lá em Águia Branca. Meu abraço vai pra você, meu amigo Mazin da Prefeitura, que tá fazendo aniversário hoje, hein? O Mazin da Prefeitura, né? O Mazin Gari tá fazendo 60. De bola, hein? 60 anos. Parabéns, Mazin. Muitos anos de vida, felicidade pra você.
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0: Quem conhece o Mazin, dá um abraço nele por nós aí, ó. O cara é bom, o cara é sensacional. Um abraço também vai pra minha amiga Solange da Colina, que completou essa semana 50. Cinquentona! 50 anos, hein, menina? Essa vai pro meu amigo Juarez. Tá limpando a casinha dele lá, hein? Lá no Corvo da Perdida, tomando aquela geladinha, despistado, né? Vai pra você, Juarez, ó.

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Um abraço para você que tá ligado aqui na Clube no programa Amada Show. Cruzeiro tá empatando aí com a Chapecoense 0-0, né? Aqui em Minas Gerais. E o Remo tá vencendo aí o Atlético do Paraná, né? Remo 1, Atlético do Paraná também 1, né? Isso.

0: Ontem teve Campeonato Brasileiro também. Ontem teve São Paulo 1, Botafogo 1, Vitória 2, Internacional 0, Mirassol 1, Fluminense 0. O Grêmio venceu o Santos por 3-1, hein? O Flamengo perdeu pro Palmeiras. Flamengo 0, Palmeiras 3. Neste momento tá jogando no Mineirão. Cruzeiro 0, Chapecoense 0. Lá no Mangueirão, o Remo tá ganhando de 1-0 do Atlético do Paraná. Hoje ainda tem Corinthians e Atlético Mineiro. Lá no Neoquímica, Arena do Corinthians, né? Às 18h30, Corinthians e Atlético. Às 20h30, em São Januário, joga Vasco e Bragantino. Amanhã, no Couto Pereira, às 20h, tem Coritiba e Bahia. E o tempo aí, como é que tá? Fresquinho hoje, né? Ah, hoje tá... Deve estar dando uns 25 graus, né? Mas tá fresco, tá nublado, tá tranquilo, tá bom demais.
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0: Deixa eu mandar um abraço aqui pra minha amiga Adriana, lá do Miracema. Gosta muito dessa música, já toquei, né? Eu já toquei essa canção hoje, ou não? Acho que já, né?
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0: A saudade tá doendo, eu já toquei. Agora é a borboleta azul, né?

0: borboleta azul, né? É igual a Manu, né? De norte a sul. Ai, ai, ai. Quem gosta é meu amigo Elson, né? Manu de norte a sul. Fala aí, João do Picolé, boa tarde.
1: Falou, Sagagama. Toca a música pra mim do Amado Batista, deu certo. Ofereço pra todos os ouvintes que querem escutar o seu programa. Amado Batista, deu certo. Ofereço pra todos os ouvintes que querem escutar o seu programa.
0: Não entendi o nome da música, não, mas vou procurar saber aqui. Meu Deus do céu. Fala, Marta.
2: Boa tarde, Zé. É a Marta Moreira. Passa uma música boa aí pra mim, do Amado Batista, sua escolha. Tô aqui no escute.
0: Alô, Marta. Toma uma pra mim hoje, Marta. Eu não tomei nenhuma hoje, Marta. Você acredita? E a amiga Adelaide?
3: Eu também estou guardando o meu abraço.
0: Ah, é? Ai, ai. Vou mandar o Russo aí te abraçar aí, Adelaide. Meu amigo Geraldo. Oi, Zeca, boa tarde. Tô ligado aqui também. Eu e minha esposa Eliana. Seu programa tá muito bom. Uma música aí pra nós aqui. Carta sobre a mesa. Meu sorriso assim, borboleta azul. Vou carregar esta paz. Alô, meu amigo Geraldo. É o Geraldo da feira, né? É o homem da prancheta. Abraço pra Eliana, esposa dele, né? Sempre ligada. De norte a sul. É a Manu. Fala, Maria. Maria, Dona Maria do Miracema.
4: Ô, Zé, você esqueceu do Miracema, né? Qual do Miracema, Zeca? Manda abraço pra nós. É, Zeca, é, Zeca. A lembra do Miracema, Zeca.
0: Borboleta azul. Dona Maria, um abraço pra senhora. Um abraço, Dona Maria. Devolveu pra mim meu sorriso assim. Lucimar, fala, Lucimar, boa tarde.
5: Oi, Zeca, boa tarde. Ô Zeca, Lucimar do Barro Preto. Aqui, você já, eu liguei o rádio agora, eu não tava aqui, eu cheguei em casa agora. Você já tocou Amado Batista, Madrugada na Cidade?
0: Ainda não.
5: Você não tocou, toca ela pra mim. Pra me ouvir. Tá bom?
0: Falou, Lucimar.
5: Eu peço pra você essa música.
0: Falou, menina.
5: Você pra todos da Globo.
0: Falou, Lucimar, um abraço. Minha amiga Rosiane, felicidade. Pelo amor de Deus. Oi, meu amigo Zeca, estou aqui te ouvindo e fazendo uma galinha com capelete. Ficou bom, hein? Me dá pra ver, hein? Misericórdia. Você tá doido, menino. Uma hora eu vou chegar aí, Rosiane. Vou largar isso aqui e vou te surpreender aí, hein? Não vou resistir, não. Obrigado, Deusânia. Vou verificar aqui, tá, Deusânia? O que que o João do Picolé falou aqui? Vamos estudar de novo aqui. O que que o João do Picolé falou? Pera aí. Vamos ver aqui.
1: Falou, Sagagama. Toca a música pra mim do Amado Batista. Deu certo. Ofereço pra todos.
0: Ah, isso mesmo. Deu certo. Deu certo, Deusânia. Obrigado pela dica, hein, Deusânia? Que na minha vida você foi pousar. Meu amigo belga.
6: Zé que ganhou batalha, agora são 4h26.
0: Ah, não é nada? 4h31.
6: Pra velha criança Brasil, né? Pro senhor Rolando no colo do peão. Tchau, Sassi, Cristo, Batalha, Silva Correia, Renata Gina, Marinho, Romaninho. E passa aí pra mim, oferecer da noite, porque eu tô ouvindo a clube estará como tá o quê? Tá bom demais.
0: Já toquei o Cereceiro da Noite, foi a segunda música, né, que nós tocamos. Nilza Cardoso.
7: Boa tarde, Zeca Gama. Aqui é Nilza do Brechão. Ô, Zeca Gama, se você não tinha tocado aí no Travesseiro Azul, toca aí pra me ouvir. Tô aqui sentadinho aqui na mesa pra ouvindo o Amada Show. Se você puder, não tinha tocado ainda, toca pra
0: tá
7: mim.
0: Tá bom, Nilza.
7: Tá bom?
0: Travesseirinho azul, né?
7: Se você já tiver tocado, você vai tocar outra. Não esquecer pra mim. Tô aqui te ouvindo, tá?
0: Obrigado.
7: Fica na paz, Zeca. Deus abençoe. Esse é o final de domingo.
0: Amém.

0: pra mim, tô aqui te ouvindo, tá?
1: Obrigado.
0: Fica na paz, Zeca. Deus abençoe seu final de domingo.
1: Amém. Borboleta azul, ela quer o travesseiro azul. Alô, Nilza, aquele abraço, obrigado pelo carinho, obrigado pela audiência. Meu amigo Neninho, fala, Neninho.
2: Alô, Zeca da Gama. Que é o Elinho, quero que te passe uma música bem bonita, uma artista, princesa, que ofereço a minha esposa. Ofereço você, que é um amigão de coração, que Deus te abençoe essa tarde de domingo.
1: Obrigado.
2: Cada programa que você passa, eu tô aqui ligadão, entendeu?
1: Quero que
2: você
1: ofereça
2: essa grande amiga Adelaide, tá aí, entendeu? Pra que eu estiver visitando na clube, tá bom demais.
1: Falou, Lininho. Um abraço pro Simeão Lino, ligado aqui, um abraço. Um abraço pro meu amigo Nordel e Andréa, lá de Mantena. Meu primo Joãozinho, lá em Mantena, ligado. A dona Maria, a Maria Dutra, ligada aqui com a gente. É, o meu primo Tiãozinho, lá no Cogo Santa Rosa, também tá ligado com a gente.
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1: E a prima Mira também.

0: gente. Muito bem, você está ouvindo aqui pela Clube FM 93,7, 103,9, o programa Amada Show, no oferecimento de Carmelo Água Veterinária e Pet Shop. 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Muito bem, esses são os nossos patrocinadores aqui na nossa programação da Clube FM 103,9 93,7.
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2: Agora são 4h51.
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2: 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Agora 4h51. 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Lembrando que amanhã também. Amanhã tem. Amanhã é preto na folia, meu. Amanhã é dia de luta.
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2: Essa vai pro meu amigo Abedinho, táxi, vai pra minha amiga Algemira. Alô, Algemira!

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1: Vai, vai, vai lá!
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5: Ah, tá na clube, tá bom demais. 5h18, 5h18. 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A secretária aí, ó. Aquela que ficou molhadinha no show do Amado, hein, meu? Ei, vai pro meu amigo Miguelzinho Maroto.

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1: Agora são 5h23. Tá todo mundo ligado aqui na Clube, hein, menino? Essa Clube virou a maior potência da região, hein? Eu fico pensando às vezes, quem escuta as outras, hein? Porque onde você passa só tem rádio ligado na Clube, menino. Você tá doido?
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1: Deixa eu mandar um abraço aqui pra minha amiga Lúcia. É, Lúcia. Hoje eu comi o frango e o feijão tropeiro lá da Lúcia, meu filho. Que coisa maravilhosa. Eu já sabia que era bom, né? Mas foi melhor do que eu esperava, hein, Lúcia? Frango e feijão tropeiro, todo domingo é com a Lúcia, hein?
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1: Se você não souber o nome da Lúcia, pode me ligar, pode mandar mensagem nos domingos que eu mando pra você. Pra você ir lá, ligar e comprar o frango assado e o feijão tropeiro da Lúcia, lá da região de Vila Paulista. O pessoal que mora aí na região de Vila Paulista, hein?
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1: Meu amigo Gilmar Lopes, Três Vendas. Fala, Gilmar.
2: Fala, meu amigo Zeca, boa tarde. Aqui é o Gilmar daqui das Três Vendas. Aí, se der tempo, você toca pra nós a música com o Amado Batista aí, é Seus Olhos Têm Dono. Vou oferecer essa música pra todos lá da Vila Santa Isabel, Vila Luciane, Rio Preto. E, enfim, todos que gostarem da música, se tá na Clube, tá bom demais.
1: Alô, menino, um abraço. Deixa eu mandar um abraço aqui pra Dona Maria Risoleide. Alô, Dona Maria Risoleide, ligada aqui com a gente, né? Já que tá ouvindo o programa, tá muito bom. A tarde findando. Bom demais, hein, minha amiga? Bom demais. Quem tá ligado também é minha amiga Wanda, né? Manda um abraço aí bem gostoso para o Zé, o homem mais lindo da Nova Barra. Crê em Deus, Pai. O Zé do Nova Barra, né? O Zé da Wanda. Ela tá, a Wanda, né? A Wanda tá falando. Manda um abraço bem gostoso. Você tá doido? Sai fora. Um abraço bem gostoso pro Zezé, o homem mais lindo do Nova Barra, hein?
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1: Um abraço, Wanda. Ai, ai, hoje tem, Ivana, você tá doida?
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1: hoje vai rolar, Ivana. Misericórdia.
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1: Ai, ai, ai. Não posso ler tudo que a Wanda colocou aqui, não. Que eu acho que ela tá atacada hoje.
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1: Ai, ai.
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1: Um abraço pra minha amiga Diana do Miracema, que também tá apaixonada hoje. Também a Dona Maria. Dona Maria, lá do Miracema. Toda a galera do Miracema. Meu amigo Tamirim. O senhor Tamiro José Teixeira também. Deixa eu mandar um abraço de novo pra minha amiga Devanira, a Neuzi e o Valtair, lá de Mantena, meu amigo Valdeci. Valdeci da excursão, lá em Mantena, ligado com a gente.
0: 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Secretária, que trabalho.
1: Tá todo mundo ligado aqui na Clube, hein?
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1: Deixa eu ver aqui quem mais, quem mais. Dona Maria, já ouvi aqui. Minha amiga Peinha do Churrasquinho, boa tarde, Peinha. Opa, passou igual um foguete a Peinha aqui.
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1: Fala aí, meu amigo.
4: Aqui eu sou do Corvo do Engenho. Gostaria de pedir uma música do Nando Moreno, se for possível você tocar pra mim. Dá pra tocar pra mim aí? Vandão no Corvo do Engenho.
1: Dona Helena de Itamira, boa tarde, meu amigo Zeca Gama, toca aí a música do Amado Batista, Estou Só. Não sei se vai dar tempo, porque tem tanta música para tocar ainda, né, menino? Deixa eu ver aqui, boa tarde, aqui é o Maico, manda um abraço aí pro Souza do Táxi e pra minha esposa Gessione. Toca de todo domingo a feiticeira,
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1: Tem que ver se vai dar tempo, né? Hoje eu vou até às 18 horas, hein? Boa tarde, Zeca. Estamos ligadinhos aqui. Você aí no Real Noroeste, aqui na cozinha do Real Noroeste. Manda um abraço aí pra mim, Aline, o meu companheiro AD Gilson. Se não tiver tocado ainda, toca pra nós a princesa. Já toquei a princesa, né? Falou, minha amiga Aline. Grande beijo pra você, né? Obrigado pela sua audiência. Você que tá sempre aí ligado na cozinha do Real Noroeste. Faz umas comidas fortes aí pra ver se o Real Noroeste reage, hein, minha? Faz uma vaca atolada aí, né? Não dá moleza pra eles, não, né?
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1: Tá quase no final do programa, hein?
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2: 5:38.
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2: Tá chegando o fim do Amada Show, hein? Ô, oh, meu Deus, chegando o finzinho aqui do nosso programa Amada Show, é. Mas domingo que vem tem mais, hein? Domingo que vem tem mais, se Deus quiser. Um abraço pra você que tá ligado aqui. Nossa, mano. Essa é pra arrebentar, hein, menino.

mais é muito forte, né? Domingo eu tô de volta, hein? Se Deus quiser, a partir das 4 da manhã e às 3 da tarde. Só agora e nunca mais.

Só aqui da comunidade da Rua Mineira, que hoje haverá celebração a partir das 19 horas aqui na comunidade da Rua Mineira. Obrigado aí a você que ficou ligado com a gente, em nome da Prefeitura Municipal de Barra de São Francisco, Barra em Ação, Supermercado Colina, o supermercado da família. 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

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Estamos chegando, o Rei na Jumenta. Eu volto no próximo domingo. Me beija agora. Vou só domingo agora, hein? Tchau, gente. Até domingo, se Deus quiser.

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Isaías 55. Porque os meus pensamentos não são os vossos pensamentos, nem são os vossos caminhos os meus caminhos, diz o Senhor. Porque como os céus são mais altos do que a terra, deste modo são os meus caminhos mais altos do que os vossos caminhos, e os meus pensamentos são maiores do que os vossos pensamentos. Não existe nada mais extraordinário na vida do que descobrir que existe um Deus no céu que se importa comigo e com você. Entre milhares de verdades que são passageiras, uma

você seja criativo, por mais que você seja inteligente, os seus planos são pequenos demais perto daquilo que Deus tem para você. Os nossos planos são pequenos, os nossos

Ela não vai pro rodeio pra ver montaria. Ela não vai pro rodeio pra beber cachaça. Sabe o que é que ela tá interessada? Sabe o que é que ela quer?